0: hoje medida provisória que proíbe as apostas online no país. Um pacote de ações contra as chamadas bets foi divulgado pelo governo e os apostadores têm até o próximo dia 5 para resgatar valores aplicados nas plataformas que saem do ar em 6 de outubro.
1: O anúncio foi feito no fim da tarde desta sexta-feira em São Paulo, a 9 dias do primeiro turno das eleições presidenciais. Lula assinou uma medida provisória com proibição total das bets, apostas esportivas e dos cassinos online no país. A MP entra em vigor de forma imediata.
2: Eu tomei a decisão de tomar uma medida dura e drástica necessária. Isso é como um câncer. Ou a gente tira o tumor. Esse tumor vai matar a gente. Nós estamos tentando livrar o povo mais humilde deste país de se matarem por conta de uma perspectiva de ganhar na loteria.
1: O pacote de medidas contra as apostas online proíbe já a partir desta sexta-feira que novos aportes sejam feitos nas plataformas de jogos. Quem tem saldo nesses aplicativos deve retirar os valores até o dia 5 de outubro, porque no dia 6 todos os sites serão tirados do ar. Quem perder o prazo terá o dinheiro devolvido por meio dos bancos que operam as ferramentas de apostas entre os dias 9 e 14 de outubro. Segundo o ministro da Fazenda, Daril Durigan, a partir de 14 de outubro é a Caixa Econômica Federal que deverá intermediar a devolução de valores que não tenham sido restituídos por algum motivo.
3: A partir do dia 6 de outubro, não tem site, não tem aplicativo e não tem patrocínio legal das bets no país. A fiscalização ela vai ser em grande medida reforçada, porque a partir de agora nós vamos ter que lidar com um mercado ilegal que pode ser fomentado por alguns atores.
1: Uma força-tarefa com vários órgãos do governo será responsável pela fiscalização, que vai usar agentes de inteligência artificial para identificar e derrubar sites ilegais, com mecanismos para seguir o dinheiro das apostas.
4: A atividade de bet é tipicamente propensa a esse tipo de apropriação, a esse tipo de utilização de lavagem de dinheiro e de aproximação do crime organizado. Um PL de urgência está sendo enviado, vamos compartilhar com os senhores, criando 5 novas figuras penais.
1: O projeto de lei que será encaminhado ao Congresso prevê pena de prisão de 4 a 6 anos, além de multa para quem explorar ou operar as apostas de cota fixa. As mesmas penas serão aplicadas a quem oferece, recebe, registra, intermedia, disponibiliza ou administra canais de apostas. Quem fizer propaganda de bet terá pena de multa e prisão de 2 a 4 anos. Em nota, a Associação Nacional de Jogos e Loterias declarou que a decisão do governo joga mais de 30 milhões de apostadores no mercado ilegal. A ANJL afirma que adota providências para reverter a medida provisória e vai levar o caso à justiça.
5: Uma interrupção do dia para a noite gera uma série de consequências, não só, né, as nossas operadoras, como há uma boa parte de setores do Brasil diretamente envolvidos conosco. Então, é preciso entender as consequências disso, mas a gente deve dizer que é bastante natural um caminho que nós busquemos o judiciário para que pelo menos suspenda o efeito imediato dessa medida provisória até uma decisão definitiva.
1: Junto com o veto às bets, o governo lançou o Desenrola 3.0. A proposta do programa é refinanciar 150 bilhões de reais em dívidas em atraso há até 4 anos e meio.
0: Morreu em São Paulo, aos 96 anos, o maestro Walter Lourenção. Além de reger grandes orquestras, ele apresentou e dirigiu programas dedicados à música erudita na TV e na Rádio Cultura.
6: Então, é natural que... Descendente de italianos, Lourenção nasceu em Jundiaí em 1929. Ainda na infância, se mudou para São Paulo e começou seus estudos musicais. Se formou em filosofia pela USP, chegou a lecionar a disciplina, mas foi na música que se consagrou. Em 1964, assumiu o cargo de maestro interino do Teatro Municipal de São Paulo, criou a Orquestra de Câmara do MASP e foi regente de grandes orquestras, como a Sinfônica do Estado de São Paulo. A partir de 1975, integrou o elenco da TV Cultura, onde apresentou e dirigiu programas dedicados à música por 11 anos. Em 1986, passou a atuar na Rádio Cultura. Foi lá que se tornou uma das vozes mais reconhecidas do país ao comentar

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10: O Jornal da Cultura está de volta com essa que é a última edição da cobertura especial das eleições deste ano. Desde janeiro, em todas as sextas-feiras, tratamos de temas que estão ou deveriam estar em pauta nas campanhas e nos planos de governo dos candidatos. Como emissora pública, cumprimos nossa missão ao discutir políticas de Estado para ajudar o eleitor a votar em candidatos com as melhores propostas. Trouxemos para essa bancada especialistas que nos ajudaram na radiografia dos assuntos, indicaram possíveis caminhos para a solução dos problemas. Hoje a gente vai falar de participação política, de cidadania. Vamos discutir os motivos que tornam o voto um poderoso instrumento da democracia e como participar desse momento pode ajudar a resolver problemas em todas as áreas da nossa vida, como educação, saúde, habitação, segurança, justiça social. Para isso, a gente recebe hoje a cientista política e professora da FESP São Paulo, Tatiana Ticarino, e o doutor em ciência política e professor do IDP São Paulo, Rafael Cortes. Boa noite, sejam bem-vindos.
11: Boa noite.
10: No Brasil, votar é um direito, mas também uma obrigação para a maior parte dos eleitores. Há 40 anos, milhões de brasileiros foram às ruas para exigir o direito de escolher o presidente. De lá para cá, o país ampliou a participação nas urnas e hoje enfrenta o desafio de manter o eleitor envolvido com a democracia.

0: 40 anos, o mesmo grito saía da garganta de milhões de brasileiros. Durante todo o regime militar e o início da redemocratização, seis presidentes foram eleitos de modo indireto, pelo chamado Colégio Eleitoral. O seu João tinha 18 anos quando a ditadura tomou o poder. Hoje ele guarda com orgulho os comprovantes de votação. Mas isso é um capítulo mais recente da história. Quando votou para presidente pela primeira vez, seu João tinha mais de 40 anos de idade.
1: Aquilo lá era um marco, né, na história política do Brasil, né? Que era aquele anseio que a gente tinha de realmente exercer o direito de voto.
0: Um direito que no Brasil também é um dever. Está na Constituição. O alistamento eleitoral e o voto são obrigatórios para os maiores de 18 anos e facultativos para os analfabetos, os maiores de 70 anos e os maiores de 16 e menores de 18 anos. Pela idade, a dona Iside não precisa mais votar, mas faz questão de participar e já programou os detalhes para o dia da eleição.
2: Até a roupa, se ficar frio ou se ficar calor, eu tenho programado sempre. Eu tenho esses ânimos, eu tenho um entusiasmo, assim, bem legal.
0: O Brasil faz parte de um grupo de 21 países onde o voto é obrigatório, mas nem todos aplicam sanções a quem deixa de votar, o que na prática torna a presença facultativa. Aqui, as punições são consideradas brandas. Quem não justificar a ausência fica sujeito a multa de até R$ 3,51 por turno. Se ela não for paga, o eleitor não pode tirar passaporte e participar de concursos públicos.
3: Se o voto no Brasil hoje fosse facultativo, levando em consideração o histórico de uma democracia recente, as desigualdades econômicas e sociais, nós correríamos o grande risco de ser governado, né, por ainda mais membros de uma elite. Então, a escolha do voto ser obrigatória no Brasil é para proporcionar justamente a maior inclusão.
0: Estudos sobre participação eleitoral apontam que a média de abstenção nos países onde o voto é obrigatório varia de 10% a 20%. Já nos lugares onde a presença nas urnas é opcional, o índice de ausência fica entre 30% e 45%. Em 2022, na última disputa presidencial, quase 33 milhões de brasileiros deixaram de votar no primeiro turno, cerca de 21% do total de eleitores. Números semelhantes foram registrados no segundo turno. Um em cada quatro ausentes tem mais de 70 anos de idade.
4: Eu não estou mais na idade de votar, eu vou votar se eu quiser, né? Mas eu vou votar.
5: Quando a gente deixa outra pessoa decidir pela gente, a gente não pode reclamar, né?
0: A abstenção cresceu nos últimos anos. Em 2012, pouco mais de 16% dos eleitores não foram votar. O índice passou de 19% na eleição seguinte e caiu dois anos depois. Em 2018, houve uma nova alta, para mais de 20%. Na pandemia, as faltas bateram recorde. Depois, houve um recuo, seguido de um leve aumento na última eleição.
6: O que acontece quando você não tem voto obrigatório, quando o voto é facultativo, e as pessoas eventualmente se desinteressando do sistema político, você vai ter governos muito pouco representativos da sociedade. Isso acontece nos Estados Unidos, acontece na Europa, né, que frequentemente o presidente eleito com 30% de votos, com 25% dos votos.
0: O sistema eleitoral de cada país é uma escolha política com muitas implicações e significados. E o Brasil escolheu o caminho da ampla participação. Definiu que a soberania popular será exercida pelo sufrágio universal e pelo voto direto e secreto com valor igual para todos. Nem sempre foi assim. Por mais de 100 anos, analfabetos foram proibidos de votar. Eles só puderam participar de uma eleição em 1985, para escolher prefeitos. O voto mesmo foi garantido pela Constituição de 88. Foi quando os candidatos passaram a ser identificados por números. Este ano, 5 milhões e meio de analfabetos estão aptos a votar.

0: quase 3,5% do total de eleitores. Já as mulheres conquistaram o direito ao voto em 1932, após um longo período de lutas. Hoje elas representam 53% do eleitorado.
1: A primeira Constituição do Império, de 1824, não se falava em voto de mulheres, mas não havia nenhum veto a esse voto. Porém, pelos costumes da época, apenas os homens votavam. É interessante observar que também não era proibido as analfabetos votarem. Em 1889, com a proclamação da República, aí sim, o analfabeto foi excluído.
0: Décadas atrás, Dona Íside e seu João se encontraram. Construíram uma família com filhos e netos. E em outubro vão repetir um encontro que fazem questão de renovar a cada 2 anos. Com a democracia.
2: Não podemos deixar passar as coisas e não ir participar. Temos que participar. Sempre é um voto mais. Sempre é uma opinião que a gente tem, não é? A opinião nossa também vale.
3: Então a gente valoriza muito o voto. Pensando em nós e pensando também no futuro dos jovens.
4: Adoramos saber que eles são um casal, né? É. Só revelaram isso no final pra gente. Ô, Tatiana, o que sustenta o voto obrigatório, né? Porque a multa para quem não vai votar são ali poucos reais, né? Essa punição é uma cultura construída em torno desse dever de votar.
5: Isso é muito importante, né? O voto, ele é obrigatório, ele é um direito, ele é um dever. E isso porque a gente está fazendo um exercício do votar sozinho, né? É um ato individual, mas ele tem repercussões coletivas. Então, a gente viu isso na matéria, né? Se eu não escolho alguém, depois eu não posso reclamar, alguém vai escolher por mim. Então, a gente precisa entender isso. É um ato individual, mas ele tem repercussões coletivas. Essa é uma primeira coisa que eu queria ressaltar. A outra questão é, se o voto é obrigatório, isso também garante que o Estado se mova para que todos possam ter condições de votar. Então, a gente está falando de um país muito grande, com muitas desigualdades, desigualdades regionais, desigualdades econômicas. Então, isso é importante, né, que o Estado garanta que todo cidadão, toda cidadã possa votar. E mais uma coisa, o voto é uma conquista, né? Então, a gente viu aqui, né, na reportagem, quando a gente fala de voto de mulheres, e recentemente temos discussões na internet, será que as mulheres podem votar, não pode, quer dizer, um retrocesso nesses termos. Então, o voto obrigatório e universal, né? Então, todo mundo que é cidadão, todo mundo que é cidadã brasileira tem o direito de votar. Isso é uma conquista civilizatória. A gente está falando de construção de democracia. E democracia tem que compor todo mundo dentro desse sistema, né? Então, isso é muito importante. O voto, o momento do voto, ele não é o único na democracia, mas é um momento de bastante atenção, né? Em que as pessoas vão olhar para os candidatos, vão ter que se posicionar, ou seja, vão ter que destinar uma parte do seu tempo para pensar na política. Então, o voto obrigatório, ele acaba garantindo todas essas outras questões que a gente acaba não pensando, né? Ah, é somente eu. Ah, bom, a digitalização, hoje eu posso, né, ir lá no aplicativo e não votar, né, justificar. Isso é muito simples, mas garantir tudo isso, né, em termos estruturais e culturais é muito importante para a democracia.
4: Ô, Rafael, nos países em que o voto não é obrigatório, como é no Brasil, ocorrem distorções, né? Pessoas que acham que, não sou obrigado, não vou votar. Quais são as consequências disso que são palpáveis, que a gente pode assistir hoje em dia?
6: Ocorrem bastante, né? A gente tem visto sinais cada vez mais, em primeiro lugar, de uma perda de confiança no sistema democrático, porque é um sistema em que, no caso do voto obrigatório, se houver muita distorção, ou seja, um grupo muito particular é que vai votar, outros deixam de votar, isso acaba influenciando que tipo de decisão governamental aquele país vai ter. E se a gente pensar isso ao longo do tempo, a tendência é que essas políticas sejam ineficientes. Afinal, políticos são meio racionais, eles querem ganhar eleições, então eles precisam desenhar programas de políticas para ser eleito. Agora, se ele está desenhando para um grupo muito específico, aí que vem essa distorção. E aí problemas dos diversos. Por exemplo, determinado gasto público. Onde é que você vai chegar gasto público? tem muito a ver com essa questão de buscar o voto. A matéria falou, no caso brasileiro, a Constituição de 88, ela trouxe, né, a permissão dos votos para os analfabetos, por exemplo. E se a gente olha o perfil de gasto público, é muito impactado por essa decisão. Então, a gente aumentou, por exemplo, no Brasil, gasto social, e tem muito a ver com essa ideia. Bom, se a gente quer ganhar a eleição, a gente precisa fazer política para essa maioria. Então, eles tentam encontrar onde está essa maioria. Então, uma dessas distorções, por exemplo, é onde vai o gasto público. Isso tem tudo a ver com política pública.
4: Agora, a matéria mostrou 20% de pessoas que não vão exercer essa obrigatoriedade do voto. Você acha isso alto? Acha isso normal pela obrigatoriedade que a gente tem no país? Como é que você avalia?
5: Não, isso é razoável, né? Não é um número muito alto. A gente até viu a comparação, né, com países em que o voto não é obrigatório, porque nesse caso, quando o voto não é obrigatório, os políticos eles têm que acionar dois mecanismos, né? O primeiro, fazer um estímulo para que as pessoas possam votar e depois votem em mim, né? Então, são duas partes de uma mesma campanha eleitoral. E isso acaba dificultando, então eu não preciso votar, eu posso ter alguns elementos de coerção, por exemplo, a empresa, ah, mas não é obrigatório, então não vá votar, né? Então, a gente pode observar isso. Então, é importante que... E essa alienação, ela não é muito alta, né?
4: No próximo bloco, a gente vai falar sobre as urnas eletrônicas. Você vai ver como elas se tornaram um poderoso e confiável instrumento da democracia brasileira. A gente volta junto.

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0: Vão 30 anos desde que o brasileiro deixou para trás o voto em papel em urnas de lona para usar a urna eletrônica. Uma tecnologia que revolucionou o processo eleitoral do país, um dos mais seguros e elogiados do mundo.
1: Você já ouviu falar em voto de cabresto?
2: Não.
3: A expressão é bem conhecida, porém eu não posso te dar uma resposta porque eu tenho dúvidas.
4: Voto induzido de outras, é que os políticos gracinhas induzem o povo a votar em quem eles querem. Dão dente, põe óculos e faz umas coisas, ou os patrões que orientam os empregados a votar em A, B ou C.
1: Cabresto é um arreio de corda ou couro usado para conduzir animais de tração. Já o voto de cabresto é outra história, uma prática que começou na República Velha. Os coronéis, donos de terras, controlavam a vida política, obrigando os eleitores a votar em um candidato escolhido por eles. Não havia privacidade na hora de votar.
5: O voto era descoberto, então se você votasse contra o coronel, você poderia perder emprego, ou alguém da sua família poderia perder emprego. Tinha a dimensão da violência, obviamente, também, mas também uma dimensão mais complexa dessas relações de dependência, de clientelismo, do coronel preencher esses espaços na vida das pessoas cotidiana, ofertando emprego a familiares. Então, é uma fraude ao processo democrático. E a República Brasileira já nasce com o déficit de participação democrática.
1: As primeiras urnas eram feitas de madeira nos mais diferentes tamanhos e formatos. Na década de 1950, foram substituídas pelas urnas de lona, mais leves, padronizadas e com uma estrutura de metal que permitia a colocação de um lacre. Foram usadas durante 40 anos, resistiram à ditadura e renasceram com a volta da democracia. Mas não escaparam das fraudes.
6: Nós tivemos algumas situações de desaparecimento das urnas, de inseminação com votos fraudulentos, já na sessão eleitoral ou na calada da noite, nas juntas eleitorais, quando as apurações adentravam à noite, sem a devida fiscalização.
1: Roberto é testemunha dessa época. Foi mesário em 1974, em plena ditadura militar.
7: Eu na fila para minha primeira eleição. Estava chegando a minha vez, aí o presidente da mesa sai na porta e fala: tem alguém que gostaria de nos ajudar, um voluntário? Porque o mesário faltou. E eu falei, eu vou.
1: As denúncias de violações eram constantes e causavam atrasos na divulgação dos resultados. Um trabalho que podia se arrastar por dias e até semanas. A gota d'água foi o escândalo na apuração dos votos para deputados federal e estadual no Rio de Janeiro, na eleição de 1994. Na época, o ministro do STF, Luiz Fux, era presidente da segunda maior sessão eleitoral, na Zona Oeste do Rio. Surpreso com a quantidade de irregularidades, mandou prender 3 pessoas e chegou a ser ameaçado de morte por uma facção criminosa. O exército foi chamado para garantir a apuração.
8: Prevenir a ocorrência de fraude, permitindo que esses agentes possam denunciar prontamente a ocorrência desses fatos.
6: Essas situações pitorescas já não ocorrem mais.
9: Você tem saudade daquela época?
6: Não tenho saudade nenhuma, talvez saudade de cabelos pretos, mas não daquele período eleitoral em que realmente a justiça eleitoral tinha de combater a fraude a cada eleição.
1: A contagem se arrastou por semanas, até que o Tribunal Regional Eleitoral decidiu anular os resultados e fazer uma nova eleição. Era o fim de uma era, a do voto em papel.
0: Há 30 anos, os brasileiros ouvem esse barulhinho na hora de confirmar o voto. Utilizada pela primeira vez em 1996, a urna eletrônica alcançou a maturidade, segundo o TSE, imune às fraudes.
1: A urna urna eletrônica é um equipamento sem conexão com a internet. Antes da eleição, passa por etapas de testes e fiscalização. O TSE gera para cada urna uma identidade digital que é única. 60 dias antes da eleição, é feita a conferência dessa identidade, que é assinada pelo presidente do tribunal, pelo Ministério Público, OAB, partidos políticos e publicada no Diário Oficial. No dia da eleição, o mesário liga a urna e confere se a identidade digital que aparece na tela bate com a que foi publicada na data da lacração. É a chamada zerésima. O relatório é então impresso antes do primeiro eleitor votar para comprovar que todos os candidatos estão registrados na urna e que não há voto computado para nenhum deles. Quando a votação acaba, é impresso o boletim de urna e o resultado criptografado é enviado para o TSE.
2: Primeiro, é preciso que a gente diga que o processo eleitoral brasileiro é um dos mais auditáveis do mundo. Nós temos 40 oportunidades de auditoria e fiscalização. Essas 40 oportunidades, elas perpassam todo o biênio eleitoral. Cada urna eletrônica que tem um certificado digital, que é essa identidade única, né, como se fosse um CPF de cada urna eletrônica, cada uma ela assina digitalmente os arquivos que gera. E essa assinatura é verificada quando esses arquivos chegam aqui no TSE.
1: A compra de votos, o abuso de poder, o uso irregular da máquina pública, caixa 2, desinformação, deepfakes e assédio eleitoral estão entre as práticas que podem comprometer a eleição. Segundo o Ministério Público do Trabalho, de janeiro até agora foram 610 denúncias de assédio eleitoral. No mesmo período de 2022, foram registradas 95. Setembro nem acabou e o número de denúncias mais do que dobrou em relação a agosto.
5: Ele é um passado que não passa, obviamente se metamorfoseia, adquire novas formas, mas nesse sentido a gente ainda hoje vive um estado oligárquico de direito e essas oligarquias estão no poder, detêm o poder econômico e detêm o poder político nessa complexa relação de dominação, de clientelismo e de manipulação das massas, da população. As massas precisam deixar de ser massas e tomar consciência de classe política, porque se a gente fica a depender dos coronéis, dos oligarcas, a gente não caminha bem.
1: É com essa mesma convicção que Roberto garante, enquanto tiver forças, vai continuar trabalhando pela democracia.
7: É um ato de cidadania, é a maior prova de cidadania, é o voto. Não é todo o país que tem isso. Nós ainda não entendemos que o meu voto vale o mesmo que o presidente da República, o governador, porque ele é único. Ele é um presente que nós temos da democracia.
0: Ô Rafael, essa questão da urna eletrônica resolveu a questão da fraude no voto que a gente mostrou no começo da reportagem, né? Mas ela não resolve a tentativa, muitas vezes, que esse eleitor sofre de votar num candidato, né, de votar em outro candidato, dessa interferência na liberdade de escolha do eleitor. Qual a vacina para isso?
10: Essa é mais complicada. Acho que o primeiro ponto, o fato de ter resolvido o problema de transformar preferências dos eleitores nas cadeiras é uma baita coisa. Até hoje existe problemas nas democracias em que o voto não é eletrônico e tem uma série de problemas. Então, acho que esse é um ponto a ser celebrado. Agora, como você muito bem disse, ainda não é o suficiente para que na formação da preferência, ou seja, na ideia de como é que o indivíduo vai votar, como é que ele se informa, que liberdade que ele tem, se ele é constrangido ou não é constrangido, aí infelizmente não é uma regra só. Daí acho que a gente tem que construir uma série dessas políticas e boas práticas, uma boa parte das quais já estão na letra da lei, mas a rigor, quanto mais desigual for a sociedade, mais esse desafio vai se aventurando. Quanto menos participação política, maior é o desafio. Então, aqui o antídoto é ao longo do tempo. Não vejo, pelo menos na minha avaliação, nenhuma solução de curtíssimo prazo, a não ser o próprio exercício da cidadania.
0: E muitas vezes essa pressão acontece como, né? A gente vê, por exemplo, donos de empresa, a gente já viu isso nas outras eleições, fazendo ameaças veladas para esse eleitor, né? Se você não votar no candidato tal, nossa empresa vai fechar, por exemplo. Isso é um tipo de assédio eleitoral, né?
10: Certamente, né? Tem essa pressão do que eu vou chamar aqui de econômica, tem uma pressão, uma espécie de uma possível manipulação que tem a ver com as redes sociais, com a questão da livre circulação de informações políticas, que também é uma forma, se não de pressão, mas de deturpar esse acesso à informação. E o voto não é só o voto formal, é um voto que a gente espera que seja minimamente informado, então também tem esse efeito. Ou seja, à medida que as sociedades vão evoluindo, essa busca por essa igualdade, essa proteção ao exercício do voto, ela também vai se alterando e novas ferramentas vão sendo necessárias.
0: Ô, Tatiana, o número de denúncias de assédio eleitoral que aparece na reportagem vem aumentando, né? Você acha que o assédio aumentou ou esse eleitor está mais consciente de que ele não pode ser constrangido ou assediado e denuncia? Como é que você vê esse desafio, já que esse da fraude a gente resolveu com a urna eletrônica?
11: A gente pode ter dois caminhos aí que não se excluem, né? Então, uma coisa, as pessoas estarem mais informadas, que existem canais de denúncia e que o assédio, ele é crime, né? Então, não pode. O ato de votar, ele é uma liberdade individual e quem eu vou escolher não pode sofrer essas pressões externas. Mas, ao mesmo tempo, a gente pode trabalhar com uma outra questão, que é as pessoas estão realmente sofrendo mais pressões e mais assédios. E aí, eu acho que é importante a gente trazer a questão da desinformação relacionada às urnas eletrônicas, né? Porque o nosso sistema de votação, como a reportagem bem trouxe, ele é muito seguro, ele é visto internacionalmente como modelo, essa digitalização, ela foi muito importante. Então, por que tem tantos ataques ao nosso sistema de votação? Porque não é o sistema de votação em si, porque a gente dá todas as explicações, veja só, é auditável, veja só, não está conectado à internet, a gente tem uma apuração muito rápida, quer dizer, o sistema, ele é muito eficiente. Então, a desinformação não é o sistema, mas é a própria democracia, né? Então, é a confiança de que a minha preferência, ela vai ser computada e ela vai virar, né, uma cadeira, ela vai virar um mandato representativo. Então, esse ataque não é às urnas em si, mas à nossa democracia de forma geral, porque a gente vê em outros países que o ataque é a outro sistema, né? Então, mas nós temos urna aqui, né? Então, isso é preciso deixar muito claro, a intencionalidade de que essa desinformação, ela aconteça, né? Existem pessoas, grupos que vão criar, né, fake news, que vão criar desinformação e espalhar isso na rede, porque aí a pessoa começa a desconfiar. E a desconfiança em relação à democracia, né, a confiança, ela é um elemento importantíssimo na democracia. E o que é essa confiança? A confiança de que as instituições vão funcionar, de que há transparência, de que há regularidade, que não há fraude, né? E aí eu vou participar, né? Porque se eu penso que aquilo não vai acontecer, eu não participo, né?
0: E o contrário, se eu desconfio, aí...
11: Exatamente.
0: E a gente vai ver no próximo bloco a participação popular depois das eleições. Você vai ver que os cidadãos podem se envolver nas decisões do poder público depois de ir às urnas. A gente volta já.

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5: A democracia não acaba naquele momento do voto. Passadas as eleições, os brasileiros podem participar de várias formas no dia a dia para cobrar o que está sendo feito e para ajudar a definir políticas públicas no país, nos estados e nos municípios.
6: A água que cai do céu, que corre na terra e se infiltra nela, é a mesma desde o surgimento do planeta. Para cuidar dela, Gustavo decidiu integrar o Comitê de Bacia do Rio Tietê, um órgão que reúne representantes dos municípios e da sociedade civil para definir a gestão da água.
7: A água tem tudo a ver com democracia, porque sem água a gente não vive. Nós somos um dos 200 e tantos comitês de bacias hidrográficas do Brasil e é ali que se faz a gestão da água. Toda decisão que vai impactar positivamente ou negativamente a água precisa passar pelo Comitê de Bacia Hidrográfica. E nós, da sociedade, temos essa oportunidade muito grande de poder participar de fato, né, com a nossa voz, com as nossas ideias, com o nosso pensamento em relação ao que a gente quer em relação à nossa água.
6: Democracia também é como a água, vital para uma sociedade saudável.
8: Que democracia nem necessariamente entra só na política, né? Tem movimentos democráticos, tem... Democracia acontece até mesmo numa sala de aula, quando você coloca os alunos para votar o que eles preferem.
9: Que democracia, todos iguais, seja rico ou pobre, todos têm acesso aos equipamentos e às políticas sociais.
6: A democracia nasceu lá na Grécia Antiga para ser um reflexo dos desejos da população. É um regime político em que o poder emana do povo. Em um Estado democrático, todos os cidadãos possuem os mesmos direitos e têm soberania para escolher os próprios representantes, participar da vida pública, tomar decisões políticas.
10: Olha, a democracia ela é o voto, mas ela não é só o voto. As eleições não definem todas as questões que interessam ao cidadão. O Brasil tem um conjunto de instituições de participação, onde o cidadão pode participar de conselhos de políticas, né? Principalmente nas áreas que a gente chama de mais participativos no Brasil, saúde, assistência social, meio ambiente, criança e adolescente.
6: Além dos conselhos, o governo federal tem uma ferramenta digital para participação popular. É o portal Participa Mais Brasil. Acumula mais de 523 mil usuários cadastrados e já registrou mais de 509 mil contribuições em consultas públicas. Outra iniciativa do governo federal é o Brasil Participativo. Computou mais de 1 milhão e 200 mil visitas no ano passado. As prefeituras não podem mudar o zoneamento das cidades e o plano diretor sem audiência pública. É lá que se decide se um bairro vai ter prédios ou praças. Associações de moradores e os cidadãos em geral têm direito de serem ouvidos. Na página E-Cidadania do Senado Federal, a consulta pública acontece online. As pessoas votam sim ou não a projetos de lei. Os resultados aparecem em gráficos proporcionais. Por exemplo, o fim do serviço militar obrigatório. A maioria escolheu sim. Na Câmara Federal, há uma iniciativa do Parlamento Jovem Brasileiro, a Wikileges. Qualquer pessoa pode dar sugestões em projetos de lei. A criação do programa BraSus, por exemplo, que prevê mais médicos e enfermeiros em comunidades carentes, recebeu até agora 13 sugestões.
11: Com certeza, a gente tem que continuar o nosso papel enquanto cidadão, com um papel democrático também, cobrar essas pessoas que a gente elege. Então, a gente acompanhar quais projetos que estão sendo colocados lá, o que, que estão aprovando, o que não estão aprovando, para a gente cobrar também.
12: Realmente tem que cobrar, tudo o que eles prometem tem que cobrar.
6: Arquiteta acostumada a olhar em volta, Cecília sempre quis fazer a parte dela para melhorar a cidade.
13: Saber dos nossos direitos, acho que isso é muito importante. Saber como funcionam as políticas públicas, né? O que elas estão ali para fazer pelo cidadão. Porque quando a gente sabe, quando a gente tem essa educação cidadã, eu acho que aí a gente sabe o que a gente pode cobrar, o que a gente pode também ajudar.
6: Para ajudar, ela começou como voluntária no Conselho Escolar há 5 anos. Hoje é uma das representantes no Conselho Municipal do Fundo de Manutenção e Desenvolvimento da Educação Básica.
13: A gente tem um papel não só, como eu coloquei, né, de levar o nosso ponto de vista, mas também de certa forma, até fiscalizar, né? O CACS Fundeb tem isso, de olhar para os números, olhar para a aplicação da verba que é pública e monitorando, vendo se o município está fazendo tudo direitinho, né? Destinando para onde ela tem que destinar. Então, eu acho que isso é um grande ato cívico que a gente pode fazer fora das eleições.
6: Para fazer uma educação de mais qualidade, a saúde chegar para todos.
12: Uma vida mais melhor para todo mundo.
6: Emprego, moradia, segurança e justiça.
13: Brasil mais respeitoso, mais participativo também. E que a gente faça a nossa parte.
5: Ô, Tatiana, a mensagem é: a gente dá o nosso voto, mas depois isso não é um cheque em branco, não é algo que a gente só vai olhar ali depois de 4 anos. Existem formas de participar no meio desse processo. Por que que isso é importante? Por que que é importante que o eleitor saiba disso?
14: Isso é muito importante. A eleição é fundamental, claro, mas a democracia não se resume às eleições, como a gente viu, né? E com a Constituição de 1988, no período de redemocratização, a gente tem uma série de instituições participativas que são criadas justamente para que a democracia não se resuma à eleição, não seja só uma democracia eleitoral, mas uma democracia participativa. Essas instituições, o desenho dessas instituições, elas são importantes, né? Isso leva a mais participação, ele pode levar a mais participação, mas também é importante que a gente considere a mobilização das pessoas, né? Então, participar de associações de bairro, a participar de movimentos sociais, movimentos políticos, ou seja, isso do ponto de vista da sociedade civil é muito relevante. Então, o desenho institucional, ele é importante, mas essa mobilização, ela é fundamental também. E aí a gente tem uma série de instituições participativas, audiências públicas, conselhos, consultas, plebiscitos, referendos, né? Mas a gente tem outros tipos de participação, né? Então, essas são as instituições participativas, mas a gente tem outros níveis com mais ou menos complexidade que não se excluem, né? Então, por exemplo, eu consumi informação política, eu produzi conteúdos políticos, né? Com a massificação da internet, a gente vê uma série de pessoas, influenciadores, né? Falando sobre política. Isso é um tipo de participação. Eu ia a manifestações, eu participar da da construção da manifestação também é um tipo de participação, movimento social, candidatura, né? Fazer parte de partido é ruim, né? Mas integrar um partido político. Então, isso tudo compõe, né, essa grande, os grandes mecanismos de participação de uma democracia. Então, por quê? Porque a gente, na hora que a gente elege uma pessoa, o meu voto não necessariamente vai ser bem sucedido, né? Então, falando principalmente de cargos para o executivo. Então, quem eu vou votar pode não ser eleito. Isso não significa que eu não vá pressionar aquele candidato que foi vitorioso, que não foi a minha escolha. Então, essa participação, ela ajuda até nisso, a eu me integrar mais, né? E pressionar esses governantes para que, né, eles possam não apenas fazer o que, eles prometeram para um grupo, mas de alguma maneira, né, ampliar essa política pública para outros setores.
15: Rafael, por que, é necessário que os eleitores tenham conhecimento disso, né? Porque senão fica um vácuo aí, né? Eu deposito meu voto, 4 anos depois, ou 2 anos, né? Porque a gente tem eleições de 2 em 2 anos. Por que é importante que a gente preencha esses momentos da democracia com participação?
16: Porque é nesses momentos em que a política pública vai ser construída. Na eleição, a gente escolhe quem vai governar ou quem vai decidir, né? Quase uma espécie de um contrato. Fala, vai lá e decide por mim. Então, a gente define quem vai ser, quem vão ser esses atores. Agora, que tipo de decisão eles vão tomar e, mais do que isso, como é que essa decisão vai sair do papel, isso tem pouco a ver só com o voto. Aí precisa do acompanhamento das instituições do Estado, mas também da sociedade civil organizada. Então, eu vou tomar uma decisão no campo da educação. Tem uma série de instrumentos, né, para essa comunidade. Dizer, olha, como é que vai ser tomada, aonde vai ser tomada, que livro eu vou comprar, que vou comprar livro, vou comprar tablet, vou gastar com tinta para pintar a escola, ou, enfim, com salário de professor. Tem uma série de formas de traduzir a disposição entre fazer a política e tirar ela do papel. Sem isso, a gente fica muito à mercê das decisões da classe política. Aí, como você bem lembrou, se abre um fosso entre a vontade do eleitor, que é o soberano na democracia, o poder emana do povo, e a tomada de decisão. A gente tem que fazer essas coisas conversarem, ficarem cada vez mais próximas. E uma das formas que a gente tem de fazer é exercer uma participação política, uma cidadania ativa.
15: A gente tem 30 segundos. Eu queria que você desse uma mensagem para esse eleitor que vai às urnas daqui a 9 dias.
14: Bom, difícil, né? Tem que ser bem sintética aqui. Eu diria que, para as pessoas pensarem que o voto é individual, mas que tem que pensar na sua coletividade, nos grupos que podem ser afetados por nossa escolha. Então, isso é muito importante.
15: Sua mensagem?
16: Que o voto importa, o voto faz diferença. Portanto, todo mundo indo nas urnas agora, na primeira semana de outubro.
15: Bom, eu agradeço a participação da cientista política e professora da FESP-SP, Tatiana Ticarino, e do doutor em ciência política e professor do IDP São Paulo, Rafael Cortes. Muito obrigada, foi um prazer recebê-los. E a gente espera que a nossa cobertura especial das eleições 2026 tenha ajudado você, eleitor, a refletir mais sobre a importância de discutir políticas de Estado e a votar em candidatos com as melhores propostas. A gente termina essa edição com a música Coração de Estudante, do Milton Nascimento. A letra fala sobre a coragem da juventude como um símbolo de esperança, de renovação, assim como é o nosso voto, um poderoso instrumento da democracia do nosso país. O Jornal da Cultura volta amanhã. Uma ótima noite para você.
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22: Olá, muito boa noite para você ligado aqui na Rádio Cultura Brasil. Bem-vindos. Começando Caixa Acústica com a minha apresentação. Eu sou Alexandre Ingrevalo. A produção é de Bruno Lombizani, gravação e montagem de Toninho Silva. A gente começa essa edição com Recordando o Vale das Maçãs.

Tito e Paulo Ziner, Noite de Balada. Antes, Rita Lee, Tutifruti, parceria da Rita com Luiz Carlini, corista de rock. O Caixa Acústica continua agora com Nando Reis.

0: Ouvimos Robertinho de Recife, dele Feliz com Você. Antes, Nando Reis, música do Nando, a letra A. Hora de um rápido intervalo, voltamos daqui a pouquinho.
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12: Alô, alô, pessoal da Rádio Cultura Brasil. Aí eu vi categoria, dois prêmios de uma vez. 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
14: Caixa Acústica, de volta aqui pela Rádio Cultura Brasil com Paulo Ricardo e Zero.

Ouvimos Nina Hagen e Tóquio, de Rodrigo Andrade, Garota de Berlim. Também nesse bloco, Now, música da Vange Leonel, Bom Sonho. O Caixa Acústica continua aqui pela Rádio Cultura Brasil com a banda Metrô.

Paralamas do Sucesso, de Herbert Viana e Martim Cardoso, Romance Ideal. Também nesse bloco, Metrô, de Alec Hayat, Vicente França e Ian, Beat Acelerado. No próximo bloco, Mundo Livre S.A.

0: Ouvimos Nação Zumbi, música de Jorge do Peixe, Bossa Nostra. Antes, Mundo Livre S.A., de Fred 04, Cidade Estuário. Encerrando assim essa edição do Caixa Acústica aqui pela Rádio Cultura Brasil. A apresentação foi minha, eu sou Alexandre Ingrevalo, produção de Bruno Lombizani, trabalhos técnicos de Toninho Silva. A gente agradece a sua audiência e até a próxima.
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14: Programa de estágio da Rádio Cultura Brasil. Nesta semana, a seleção é de Maria Vitória Parras. A apresentação é minha, Thomas Farias. Vamos começar essa programação com Elis Regina.

Esse foi Jorge Versilo. Dele, ela une todas as coisas. E antes, Elis Regina, de Armando Lousada, nessa versão, Fascinação. 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Gal Costa e Caetano Veloso.

Ouvimos Cássia Eller, de Nando Reis, Meu Mundo Ficaria Completo com Você. E antes, Gal Costa e Caetano Veloso, de Celso Fonseca e Ronaldo Bastos, Sorte. Agora, Seu Jorge.

Esse foi o Trio Mocotó, de Jorge Benjor, Adelita. E antes, Seu Jorge, de Gabriel Moura, Leandro Fábio, Pretinho da Serrinha e Seu Jorge, Felicidade. Vamos a um rápido intervalo. Eu volto em seguida.

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7: Estamos de volta com a programação musical da Rádio Cultura Brasil. Seguimos com Tom Zé.
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Esse foi Tom Zé, dele, Amarração do Amor. 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Dagô e Radical Roots.

Ouvimos Lulu Santos, de Erasmo, e Roberto Carlos, Eu Te Darei o Céu. E antes, Dago e Radical Roots, de Beto Pereira, Ana e a Lua. Vanguard.

Essa foi O Meu Amor, de Chico Buarque, com Marieta Severo e Elba Ramalho. E antes, Vanguard, de Reginaldo Lincoln e Hélio Flanders, Meu Sol. 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Geraldo Azevedo.

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0: do trem aí, pai? Eu acho. Aí, vai chegando. Como é que é?
1: Ouvimos De Teresina a São Luís, música de Helena Gonzaga e João do Vale, com Dominguinhos e Fagner. E antes, Geraldo Azevedo, dele e Fausto Nilo, Dona da Minha Cabeça. Eu sou Thomas Farias. Nesta semana, sou eu quem apresenta o programa de estágio da Rádio Cultura Brasil. Seleção musical, Maria Vitória Parras. Trabalhos técnicos, Antônio Silva. Supervisão, Eduardo Weber. Continue ouvindo a programação da Rádio Cultura Brasil.
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1: Programa de estágio da Rádio Cultura Brasil. Nesta semana, a seleção é de Maria Vitória Parras. A apresentação é minha, Thomas Farias. Em seguida, tem Danilo e Dorival Caymmi.

Esse foi Luiz Melodia, dele Magrelinha. E antes, Danilo e Dorival Caymmi, deles, vamos falar de Teresa. Uma seleção musical equilibrada, com a presença do novo e do clássico, você encontra aqui, não importa o dia ou o horário. 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Fernanda Abreu e Herbert Viana.

Ouvimos Márcia Castro, de Guia Mabis e Lucas Santana, Partículas do Amor. E antes, Fernanda Abreu e Herbert Viana, dele, Um Amor, Um Lugar. 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Rita Lee.

Ouvimos As Baías e a Cozinha Mineira, de Açucena Açucena, Uma Canção para Você, Jaqueta Amarela. E antes, Rita Lee, dela e Roberto de Carvalho, Pega Rapaz. Na sequência, Seu Mar.

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4: Estamos de volta com a programação musical da Rádio Cultura Brasil. Seguimos com Célia.

Ouvimos o grupo Secos e Molhados, de João Ricardo e João Apolinário, Amor. E antes, Célia, de Valdir Rocha, Lábios de Mel. A seguir, Simone Guimarães.

Ouvimos Mariana Aidar, de João Silva e Enoque Virgulino, Preciso do Teu Sorriso. E antes, Simone Guimarães, dela, e Kiko Continentino, 100 Anos para Amar. 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Gilberto Gil.

Ouvimos Francis Raime, dele e Geraldo Carneiro, A Musa da TV. E antes, Wilson Dias, dele e João Evangelista Rodrigues, Amorosa. Eu sou Thomas Farias. Nesta semana, sou eu quem apresenta o programa de estágio da Rádio Cultura Brasil. Seleção musical, Maria Vitória Parras. Trabalhos técnicos, Antônio Silva. Supervisão, Eduardo Weber. Continue ouvindo a programação da Rádio Cultura Brasil.

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6: 6 horas. 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
8: Olá, ouvinte, seja bem-vindo. Começamos ouvindo Barreto e Barroso,

Ouvimos com Barreto e Barroso, numa versão de Antônio Barreto, Noites do Paraguai. E seguimos com Muniz Teixeira e Joãozinho.

0: Com as irmãs Galvão, ouvimos de Henrique Vogler, Luiz Peixoto, Marques Porto e Cândido Costa, Linda Flor. Antes, com Muniz Teixeira e Joãozinho, de Benedito Silva e Muniz Teixeira, Minha Linda Paraguaia.
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0: Eirinho, ouvimos Rei do Café, com o duo instrumento Flor do Cafezal.
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Vinícius Alves interpretou o dele Violas e Veredas. Antes ouvimos com Laurida Viola, de sua autoria, Viola, Rainha do Meu Destino. Um rápido intervalo, já voltamos.

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3: Estamos de volta e vamos ouvir Abel e Caim.

0: com Pedro Paulo e Paulo Vitor, de Domiciano e Pedro Paulo, O Choro da Natureza. Antes ouvimos com Abel e Caim, de Marcílio Martinez e Priminho, Pra Que Chorar?
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0: Inezita Barroso interpretou de Raul Torres e João Pacífico, Perto do Coração. Antes, com Juliana Andrade e Jucimara, ouvimos de Luiz de Castro e Ademir, Coração da Natureza.
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0: Com Lourenço e Lourival, ouvimos de Tony Damito, Naquela Igreja, com Zé Tapera e Teodoro, de Luizinho e Ted Vieira, O Sino de Três Lagoas.
1: Essa é uma homenagem que eu faço ao velho Lua, Luiz Gonzaga, saudoso.

0: Sérgio Reis e Filhos interpretaram de Luiz Gonzaga e Humberto Teixeira. Asa Branca. Hoje ficamos por aqui. Este programa teve seleção musical e apresentação minhas. Eu sou Madeleine Alves. Os trabalhos técnicos foram do Toninho Silva. Até a próxima.
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13: 6 horas 59 minutos.
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16: Olá, ouvinte da Rádio Cultura Brasil, eu sou a Laura Mayumi, chegando com nossa programação musical aqui em 77,9 FM. Seguimos ao vivo também pela internet em culturabrasil.com.br e ainda você pode ouvir a Rádio Cultura Brasil pelo aplicativo Cultura Play no seu celular ou tablet. Vamos nessa. Nessa próxima hora da nossa programação tem Marisa Monte, Anelisa Assunção, já tem Seu Jorge e para abrir a gente vai com o som da Letrux.

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Esse foi o Seu Jorge, Cai Dentro, música de João Nogueira e Paulo César Pinheiro, que foi grande sucesso também na voz da Elis Regina. Antes a gente ouviu Letrux dela, Vai Render. Seguimos agora com Arnaldo Antunes e Branco Melo.

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Marisa Monte com De Noite na Cama, música do Caetano Veloso. Antes ouvimos Arnaldo Antunes e Branco Melo, deles Eu Não Sou da Sua Rua. Seguimos com música aqui em 77,9 FM. Agora você ouve Annelise Assunção.

Essa foi a Arícia Mess com sua versão de Black is Beautiful, música de Marcos Valle e Paulo Sérgio Valle. Antes, Anelisa Assunção, Bom Criolo, do Ataulfo Alves.

Som do Kid Abelha, essa foi Como Eu Quero, música de Leone e Paula Toller. Antes teve a Zizi Posse com Perigo, de Nico Rezende e Paulinho Lima. E é isso aí, nossa programação musical fica por aqui. Eu agradeço sua companhia. Eu sou a Laura Mayumi. Na apresentação e na seleção musical, os trabalhos técnicos são do Roberto Rocha. Um abraço e até a próxima.

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14: 7:59.
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17: Das rodas de choro às salas de concerto, passando pelos bailes de gafieira e bandas de retreta, o registro clarinete concertante navega pela rica e versátil tradição do instrumento.
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17: Todas as obras foram dedicadas ao solista Cristiano Alves, sendo duas delas apresentadas pela primeira vez por ocasião dos concertos e gravações deste disco.

Fantasia Concertante 1, de Leonardo Bruno com o clarinete de Cristiano Alves, acompanhado pela Orquestra do Estado de Mato Grosso, sob a regência de Leandro Carvalho, no registro Clarinete Concertante. Cristiano Alves iniciou seus estudos musicais aos 7 anos e, aos 10, teve os primeiros contatos com o clarinete. Natural de Niterói, é professor efetivo da cadeira de clarinetes na Universidade Federal do Rio de Janeiro. É diretor do selo de gravação e estúdio A Casa. Leandro Carvalho é apontado como um dos 10 artistas de maior importância na última década na música de orquestra no Brasil, pela revista Viva Música.

Cafezais Sem Fim, de Wagner Tiso, com o clarinete de Cristiano Alves, acompanhado da Orquestra do Estado de Mato Grosso, sob a regência de Leandro Carvalho, no registro clarinete concertante. Foi impactante ouvir este trabalho 7 anos depois de registrado. Fazíamos música de altíssimo nível com um time de músicos da primeira linha. Relembro o maestro Leandro Carvalho.

0: Gafieira, terceira das três cenas musicais brasileiras para piano e clarinete de Paulo Aragão, com o clarinete de Cristiano Alves, acompanhado da orquestra do estado de Mato Grosso, sob a regência de Leandro Carvalho, no registro clarinete concertante. Um gosto de céu, a seguir.
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0: Esta é a Cultura, Rádio Cultura Brasil. Por aqui, gente que faz música, a nova música do Brasil. Às vezes, fora do Brasil, como já aconteceu com Céu.

Céu vivia em Nova York em 1998, quando escreveu sua primeira canção. Dividia o tempo entre curso de música, motivo que havia levado para fora do Brasil, e as funções de faxineira, chapeleira, garçonete e outros trabalhos que pagavam o aluguel na nova cidade. Até ali, sua relação com a música estava associada ao ofício de intérprete. Cantar repertório alheio foi a primeira escola prática, a maneira de encontrar a própria musicalidade e, no final das contas, o que deu a ela as ferramentas para que descobrisse seu lugar de compositora.

Teimosa, de Antônio Carlos Jocafi, na voz de Céu, no registro Um Gosto de Sol. Céu procurou Marcos Preto para ajudar na escolha do repertório. Mas muito do que acabou sendo gravado e está na versão final de Um Gosto de Sol já constava da primeira lista que ela apresentou, feita com a ajuda de Pupilo, seu marido e produtor, e de Edgar Poças, seu pai. É um projeto particularmente pessoal, como se vê, familiar até.

0: Chega Mais, de Rita Lee e Roberto de Carvalho, na voz de Céu. Em seu registro, Um Gosto de Sol. Produzido por Pupilo.
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21: 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Aqui, num país que vive entre a seca e as inundações, melhor olhar pela viseira de Davi Fonseca.

Apocalipse à Brasileira, de Davi Fonseca, com ele mais a participação especial de Arthur Pavo no registro Viseira. Davi Fonseca, pianista, compositor, arranjador e cantor mineiro, lança seu segundo disco, Viseira. Universo que mescla realidade e ficção e utiliza a tradição da literatura oral, especialmente da arte da contação de histórias.

Sagarana, de Lucas Felipe Oliveira e Davi Fonseca, na sua voz, no registro Viseira. Da Viseira é apelido de Davi desde a adolescência. Por isso, encomendou uma máscara da artista plástica e atriz Mariana Teixeira e se vestiu com ela. Encarnou o personagem.

0: Merô do Quacho, de Luiz Felipe Oliveira e Davi Fonseca, e com ele. Como tudo que é bom dura pouco, vamos continuar um pouco mais com Davi Fonseca, a seguir.
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0: Você está com a cultura. Você está comigo, e quem está comigo está com a nova música do Brasil. E a nova música do Brasil é sempre cheia de surpresas, como Davi Fonseca.

Preze Peira, de Luiz Felipe Oliveira e Davi Fonseca, com ele, mais a participação especial de Xangai. Como bem disse Luiz Gonzaga, o jumento é nosso irmão. O jumento sempre foi o maior desenvolvimentista do sertão. E Davi completa. Aqui em Minas Gerais não é muito diferente. O jumento é peça fundamental na construção objetiva e subjetiva da nossa identidade, das nossas cidades, da cultura tropeira, da nossa gastronomia, da nossa música. Por isso, encomendou uma máscara da artista plástica e atriz Mariana Teixeira, se vestiu com ela, encarnou o personagem. Este jumento homem, sem viseira, tomou corpo e ganhou espaços além da música, dialogando com o teatro, com o cinema e com a moda.

0: Pimba, de Lucas Felipe Oliveira e Davi Fonseca, e com ele, no registro Viseira. O primeiro disco de Davi, Piramba, foi considerado o 8º melhor álbum brasileiro do ano, 3º melhor álbum do mundo pelo site japonês Música Terra e 12º melhor álbum do mundo pelo site japonês Zipulse 21. Clarinete concertante com Cristiano Alves e a Orquestra do Estado de Mato Grosso. Céu e um gosto de sol. E Davi Fonseca com Viseira. Eu gostei. Foi bom pra você? 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
2: 8 horas e 59 minutos.
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5: Olá, ouvinte, eu sou Teca Lima, a partir de agora aqui na programação musical e também na apresentação. E hoje eu vou abrir essa seleção com uma faixa do álbum Refavela, do Gilberto Gil, de 77.

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Ouvimos com a Ellen Oléria e Carlinhos Brown, Aqui é o País do Futebol, um sucesso de Milton Nascimento e Fernando Brant. Antes, com o Zé Cabaleiro e o Fagner, ouvimos uma faixa do álbum que os dois fizeram juntos, Canhoteiro. Essa é uma parceria de Fagner, Zé Cabaleiro, Fausto Nilo e Celso Borges. E abrindo este bloco, o Ítalo França, dele mesmo, Pelé, Doutor.

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1: Ouvimos com o Vinícius Cantuária, dele do Arthur Lindsay, Sanfona, e antes com Alceu Valença, Sino de Ouro, que é do próprio Alceu. Vamos para um intervalo e daqui a pouco estamos de volta.

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1: Edu Lobo, dele e de Odovaldo Viana Filho, Chegança, gravação ao vivo. Antes, com Dori Caymmi, ouvimos Mercador de Siri, de Dori Caymmi e Paulo César Pinheiro. E com a Rosa Passos, do Dorival Caymmi, Milagre. Na sequência aqui na Cultura Brasil, Badi Assad e Seu Jorge juntos, num samba que virou blues, Vacilão.

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0: Com Chico Buarque e Alcione, nós ouvimos do Chico O Casamento dos Pequenos Burgueses. Antes, com o Douglas Germano, dele mesmo, Maria de Vila Matilde. E com Badia Assad e Seu Jorge, do Zé Roberto, Vacilão.
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João Bosco dele de Aldir Blanc, títulos de nobreza Ademilde no Choro, e com Elza Soares de Ernesto Nazaré, e letra de Zé Miguel Wisnik, Bambino. E assim fechamos a seleção. Eu sou Teca Lima, agradeço sua sintonia, deixo um beijo e até a próxima.

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2: 9:59.
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6: Olá, eu sou a Laura Mayumi e a partir de agora você ouve o Bem Brasil aqui pela Rádio Cultura. Para começar, ficamos com o músico e apresentador Vândido Ratiotto, que dá as boas-vindas e chama o convidado de hoje.
7: Oi, oi, oi, Brasilzão, que coisa linda! Está entrando no ar, no lar e no bar, o Bem Brasil de todos os domingos. Ó, hoje vai ser uma maravilha, Tribo de Já aqui, ao vivo, do Sesc Itaquera. Nós vamos para todo o país, pela Rede Cultura, pelo Sesc TV e pelos YouTubes da TV Cultura e do Sesc São Paulo. Para todo o país, pela Rede Cultura e Televisão, Tribo de Já, palco, ioiô!

Music and the Roots Style. É, que emoção, de volta ao Bem Brasil, hein? Que coisa linda. Roots Man.

Nesses dias confusos, se torna difícil encontrar a verdadeira razão para viver. Não confunda sua mente com as coisas que você vê na internet ou na TV. Veja já! Acima de todas as coisas, em primeiro lugar. Mas não se esqueça.

0: Minha mãe. E aí, Pedrão, bom demais voltar ao Sesc, apesar do frio, da chuva. Pô, galera, obrigado, porque, pô, né, com essa chuva toda, com esse frio, mas só vocês, né? Pô, brigadão. Gratidão, Pedrão.
1: Ouvimos duas composições de Fauzi e Baidum, 2000 anos e Abandonados pelo Sistema, com a Tribo de Já, a atração do Bem Brasil de hoje, que traz um show que foi gravado no dia 6 de setembro de 2026 no Sesc Itaquera. Agora, Vandy Doratiotto conversa com Fauzi Baidum.
2: Ó, primeiro, o Fauzi já falou, todos falaram da alegria que é ter vocês aqui. Muito obrigado! Ó, Fauzi.
0: Prazerzão, que satisfação te rever depois de... Né, um momento, foi um momento histórico para a tribo, aquele show do Bem Brasil.
2: Vocês vieram 4 vezes.
0: É, na verdade, a gente nunca esqueceu aquele primeiro que foi o marco para a tribo, né? É. E aquele show até hoje repercute. Então, assim, reencontrá-lo, né, aqui no Bem Brasil, com a volta do Bem Brasil, não só em nome da tribo, viu, Vandy? Porque eu acho que para tantos artistas e tanta gente, né? É, como é importante um programa com o Bem Brasil. Então,
2: obrigado, velho.
0: Quero parabenizar a TV Cultura. Isso só me permite... Eu sempre agradeço muito o Sesc, porque se tem uma instituição que pratica o fomento da cultura, da arte no Brasil, eu digo isso porque a tribo, a banda independente, a gente, você sabe que é sair do Maranhão, comemos muita poeira, mas o Sesc nos proporciona também shows assim de qualidade, com estrutura, com acesso ao público. E para todos os independentes, é uma instituição que faz a diferença no Brasil em termos de arte e cultura, porque você sabe que é um mercado selvagem.
2: Não é fácil, né?
0: Não é fácil.
2: Ó, muito obrigado. Vamos com mais música. Tribo de Já. Palco, ioioi!

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tem falado muito, a tribo tá fazendo já 41 anos, né? A gente começou no Maranhão há tanto tempo atrás. E quando eu cheguei lá no Maranhão, rapaz, o reggae era um movimento de gueto, muito discriminado. Era no gueto, né? Era música, é uma música de raiz afro, tinha aquele preconceito. O cara é diambeiro, fuma de amba, é, aquelas coisas todas, né? Mas era... O reggae tinha uma função social, cara. Era o único lazer mais barato que o cara tinha no gueto. Então, o reggae agarradinho do Maranhão tinha essa função social, né? Então, Ilha Roots, essa bandeira aí, ó, é a bandeira. É, inclusive, São Luís tá fazendo aniversário hoje. Vamos lá, Ilha Roots!

0: essa cultura do reggae da pedra, né? Dançar agarradinho. Às vezes o cara tá muito aborrecido, né? Então tem um, também um fator terapêutico. O cara tá chateado, tá aborrecido, tá zangado. Aí chega no salão de reggae, tira a parceira pra dançar, aquele calorzinho, né? Aquele cheirinho. Agarradinho é bom, por isso que eu recomendo. Não há contraindicação. É bom pro coração, o cara já se sente mais confortável, né, bagata? Agarradinho. Só o cheirinho no cangote ali, só isso aí, né? Inocentemente já alivia a tensão, não é não? Dançar agarrado é bom demais, por isso que eu recomendo. Eu sou fã dessa cultura rap do Maranhão, porque, meu amigo, às vezes, né? Quebra um gaio danado.
1: Tá ansioso por aquela pergunta, né? O que é que não pode nesse frio? O que é que não pode?
0: É só se ver com isso. Não pode é o cara babar no cangote da menina, essas coisas, não, né? O cara, todo respeito, né?
1: Não pode.
0: Vai babar no cangote, o cara não pode.
1: Mas se for consensual.
0: Ah, pato, cara, é melhor tu ficar quietinho aí, ô. Fique quieto aí, magnata. Para de se ver com isso, pô. Agarradinha, abraçadinha, amarradinho. Ui!

0: É isso aí!
1: Essa foi Ilha Roots. Antes, ouvimos Babilônia em Chamas e, abrindo esse bloco, Ruínas da Babilônia. Todas composições de Fawzi Baidoon com o grupo Tribo de Jah. Vamos para uma pausa e já voltamos com o Bem Brasil.
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18: Estamos de volta e seguimos com o Bem Brasil de hoje, que traz o show do grupo Tribo de Já, gravado em setembro de 2026 no Sesc Itaquera. Agora ficamos com a versão de Fauzi Baidum para a clássica Natural Mystic, de Bob Marley, que em português se tornou Magia Natural.
19: Magia Natural.
20: A Zona Leste. A vida nos traz tribulações, traz dificuldades, mas já nos dá força para vencer qualquer obstáculo. O reggae é nosso hino, é um gênero musical feito para louvar, celebrar, ser feliz, viver, lutar pelos seus direitos. Quem tá sentindo uma magia

0: Obrigado!
1: Uma onda que passou, lembrando os velhos tempos.
2: E oi, oi, oi, oi, oi, oi, só um pouquinho, galera, só um pouquinho. Dá uma vaia pra esse guitarrista aí, velho.

0: Fone! Que beleza!
1: Com a tribo de Já, ouvimos, pela ordem, Magia Natural, Natural Mystic, de Bob Marley, em versão de Fauzi Baidoon, Uma Onda que Passou e Eu Não Dropei, de Bradley James Noel, Eric John Wilson e Floyd Goth, e, por fim, Morena Raiz, de Fauzi Baidoon. Pela Rádio Cultura, você ouve o Bem Brasil. Hoje, com a tribo de Já, que segue com um breve sopro no ar.

0: Quem tá sentindo essa energia maravilhosa, faz barulho!
1: Com a tribo de Jah, acabamos de ouvir World in a Transition. E antes foi a vez de Breve Sopro de Ar, ambas composições de Fauzi Baidoun. E com essas músicas encerramos o Bem Brasil de hoje, que trouxe o show do grupo Tribo de Jah, formado por Fauzi Baidoun na voz, Pedro Baidoun, voz e guitarra, Aquiles Rabelo no baixo, João Rodrigues, bateria, Luan Richard, teclado e Neto Enes, a guitarra e voz. Esta apresentação foi gravada no Sesc Itaquera no dia 6 de setembro de 2026. O programa de hoje teve trabalhos técnicos de Carlos Lima e Roberto Rocha, pós-produção e roteiro para a rádio de Inês Medalha, apoio de produção Mavi Parras e eu sou Laura Mayumi na apresentação. Muito obrigada pela sua companhia. Até a próxima.
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1: 10 horas 59 minutos.
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5: Olá, eu sou João Marcelo Boscoli e começa agora Contraponto aqui na Rádio Cultura Brasil. Você já sabe, a gente está no FM Estendido 77.9 ou ainda pelo aplicativo Cultura Play. Toda quarta-feira, 5 horas da tarde, temos esse encontro com o melhor da música brasileira de todos os tempos. Começamos com o álbum antológico Elis e Tom, 1974. Elis estava celebrando 10 anos na companhia, gravou 2 álbuns nesse ano, um deles Elis e Tom em Los Angeles, com a participação, claro, do Tom Jobim. Você vai ouvir clássica Águas de Março, música e letra de Tom Jobim. Na sequência, Caetano Veloso, dele mesmo, Qualquer Coisa, faixa título do seu projeto de 1975. E a gente fecha, diretamente do álbum Minas, de 75, Milton Nascimento e Beto Guedes, composição do Milton e do Ronaldo Bastos, Fé Cega, Faca Amolada. 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Vamos lá.

Você acabou de ouvir Milton Nascimento e Beto Guedes em Fé Cega, Faca Amolada. Música do Milton com letra do Ronaldo Bastos. Essa música foi lançada em 1975 no álbum Minas. Antes tivemos Caetano Veloso, Qualquer Coisa, letra e música dele mesmo, lançada também em 1975. E um ano antes, em 74, saiu Águas de Março, Elis Regina e Antônio Carlos Brasileiro de Almeida Jobim, Tom Jobim. Contraponto, Rádio Cultura Brasil, quarta-feira, 5 horas da tarde, sábado, 11 horas da manhã, o melhor da música brasileira de todos os tempos, FM Estendido 77.9. Abrindo a próxima sequência de hoje, Luiz Melodia, sua composição Pérola Negra, faixa título do seu álbum de 1973. Em 71, Gal Costa lançou Vapor Barato, gravado ao vivo, canção de Jardes Macalé e o Ali Salomão. Eu conheci o Ali Salomão, trabalhamos num programa de televisão juntos, fui apresentado a ele pelo compositor e poeta Bernardo Vilhena, e é uma figura interessantíssima. Inclusive, recomendo, se você entrar nas redes sociais, no Instagram, por exemplo, tem muitas coisas do Ali, que é um poeta incrível, uma interpretação ali dessas poesias diante da câmera que você vai gostar. Alceu Valença vem logo depois em Espelho Cristalino. Foi lançado em 1977, letra e música dele mesmo, Alceu Valença. E a gente fecha com Rita Lee, letra e música dela, Menino Bonito. Essa música faz parte do álbum Atrás do Porto Tem Uma Cidade, de 1974. É isso aí. 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

Você ouviu Rita Lee, dela mesma, Menino Bonito, diretamente do ano de 1974. Ouvimos também Alceu Valença, letra e música dele, Espelho Cristalino. Ouvimos também Vapor Barato, clássico, Jardes Macalé e o Ali Salomão, na voz de Gal Costa. Faz parte do álbum Gal a Todo Vapor, gravado ao vivo em 1971. E a gente abriu essa sequência com Pérola Negra, letra e música dele, o grande Luiz Melodia. Vamos fazer um rápido intervalo e já já voltamos.

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13: Estamos de volta com o Contraponto aqui na Rádio Cultura Brasil. Você continua ouvindo o Contraponto aqui na Rádio Cultura Brasil. Quarta-feira, 5 horas da tarde, ou aos sábados, 11 horas da manhã, temos esse encontro com o melhor da música brasileira de todos os tempos. Abrindo a próxima sequência, Chico Buarque em Jorge Maravilha, composição de Julinho da Adelaide, que era o próprio Chico Buarque tentando fugir da censura. Foi lançado em 73 esse single. Teremos também Milton Nascimento, Ponta de Areia, composição do Milton e do Fernando Brant, presente no álbum Minas, de 75. A gente ouviu no primeiro bloco o Beto Guedes e o Milton em outra faixa desse álbum incrível, Minas. Vamos ouvir também Erasmo Carlos, Gente Aberta, composição dele, Erasmo, com seu eterno parceiro Roberto Carlos. Essa música faz parte do álbum do Erasmo, chamado Carlos Erasmo, lançado em 71 e que está sempre na lista dos discos mais interessantes da carreira do Erasmo e da década de 70. Rádio Cultura Brasil FM Estendido 77.9. Esse é o Contraponto.

Ouvimos aí Erasmo Carlos, o Tremendão, em Gente Aberta, composição dele e do Roberto. Ouvimos também Milton Nascimento, dele e do Fernando Brant, a música Ponta de Areia, lançada em 75. E abrimos com Chico Buarque, seu heterônimo, Julinho da Adelaide, tentando fugir da censura, compôs Jorge Maravilha. 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Você ouve a Rádio Cultura Brasil, a Rádio Cultura, pode assistir a TV Cultura e tem muito conteúdo que você vai gostar. E agora vamos abrir a última sequência de hoje. Vamos ouvir Maria Bethânia, de Luiz Gonzaga, Festa. Essa música faz parte do álbum Pássaro Proibido, de 76, da Maria Bethânia. E a gente vai fechar com uma clássica de Ivan Lins e Vitor Martins, diretamente do álbum Modo Livre, de 1974, a canção Abre Alas. Ivan Lins, aqui no Contraponto para você. 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

0: A gente acabou de ouvir Ivan Lins em Abre Alas, composição dele do Vitor Martins, presente no álbum do Ivan Lins, Modo Livre. Ouvimos também Maria Bethânia, direto do ano de 76, do álbum Pássaro Proibido, Festa, composição de Luiz Gonzaga. É isso aí. Você acabou de ouvir o Contraponto. A produção do nosso programa é da Sofia Razel. A sonoplastia é do Wagner Freitas. A apresentação é minha, João Marcelo Bosco. E não esqueça, quarta, 5 horas da tarde, sábado, 11 horas da manhã, Contraponto, o melhor da música brasileira de todos os tempos para você. Muito obrigado e até a próxima. Até lá!
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1: Os olhos de Teresa dizem sim.
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2: 11 horas 59 minutos.
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1: Olá e muito boa tarde para você que acompanha a Rádio Cultura Brasil. Eu sou o João Malandrin e a partir de agora te convido para mais uma edição do Chat MPB neste sábado 26 de setembro. Música brasileira, reportagens, informações.

formação e prestação de serviço. Tudo isso você acompanha na Cultura Brasil pelo FM 77,9 MHz, pelo site culturabrasil.com.br e no aplicativo Cultura Play. Eu tenho comigo na produção e no estúdio Luiz Brito e Ana Júlia Doime. Os trabalhos técnicos são de Isabela Garcia. Supervisão de Inês Medalha. Apoio técnico de Toninho Silva. Tem muita música e informação pela frente. Vamos juntos, ao vivo, até as 3 da tarde aqui na Rádio Cultura Brasil. Neste sábado, o Chat MPB apresenta uma entrevista ao vivo com a cantora e compositora Kia Sajo. Você também confere o terceiro episódio da série especial do Chat MPB, explicando os cargos políticos. Hoje, o destaque vai para os senadores. No Máquina do Tempo, vamos revisitar o ano de 1989. E no Música História, você entende o contexto por trás da canção Como Nossos Pais, de Belchior, eternizada na voz de Elis Regina. Ao longo do programa, você também acompanha as notícias do dia, informações do trânsito em São Paulo e a agenda cultural da cidade. Vamos iniciar a programação musical de hoje com Skank.

0: Ouvimos com Skank, Vou Deixar, de Samuel Rosa e Chico Amaral. Quer ouvir seu artista favorito aqui no Chat MPB? Então participe pelo WhatsApp. Mande também uma pergunta para os nossos entrevistados. O número é 11 97373-7229. Repetindo, 11 97373-7229.
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0: que tal viajar até a beira de um buraco negro sem sair de São Paulo? A experiência é proposta por Smithsonian, Viagem pelo Cosmos, uma experiência imersiva, em cartaz no Fever Hub São Paulo, no Morumbi. Desenvolvida em parceria com o Observatório Astrofísico Smithsonian, a aventura de realidade virtual passa por erupções solares, um exoplaneta repleto de vulcões e diamantes, o nascimento de estrelas e o momento em que um buraco negro devora uma estrela. A atividade dura cerca de 1 hora com 40 minutos de imersão e é recomendada para maiores de 10 anos. Smithsonian, Viagem pelo Cosmos, uma experiência imersiva, fica em cartaz até 22 de novembro. Às quintas-feiras, do meio-dia às 7 da noite, às sextas-feiras, do meio-dia às 9 da noite e aos sábados e domingos, das 10 da manhã às 9 da noite, no Fever Hub São Paulo, na Avenida Major Silvino de Magalhães Padilha, número 16.741. Os preços e ingressos variam conforme o dia e estão disponíveis no site feverhub.com.
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0: Seguimos com Zé Cabaleiro.

0: Na Cultura Brasil, com Charlie Brown Jr., Ela Vai Voltar, de Chorão e Thiago Castanho. Antes, com Zé Cabaleiro, Proibida Pra Mim, de Chorão, Marcão, Pelado, Thiago Castanho e Champignon. Agora, o Chat MPB vai para um rápido intervalo. Daqui a pouco, você vai ouvir uma entrevista ao vivo com a cantora e compositora Kia Sajo. Fique com a gente!
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11: O Chat MPB está de volta com o Melim.

0: Ouvimos com o grupo Melim, Eu Fit Você, dos irmãos Rodrigo, Diogo e Gabriela Melim. Rádio Cultura Brasil, no momento 30 graus aqui na Água Branca. Em São Paulo, meio-dia e 45 minutos.
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0: A partir de agora, as informações do trânsito na capital paulista, nas principais rodovias do estado, com a Ana Júlia Doime. Boa tarde, Ana Júlia.
2: Boa tarde, João. No momento, temos 348 quilômetros de congestionamento na capital paulista, com destaque para a região leste, onde a lentidão chega a 108 quilômetros. Entre as principais estradas, a Rodovia dos Imigrantes está com tráfego lento entre os quilômetros 40 e 43 e entre os quilômetros 47 e 53 no sentido litoral, devido ao excesso de veículos. Já a Rodovia Anchieta está com congestionamento entre os quilômetros 62 e 64 no sentido litoral. A Rodovia Padre Manuel da Nóbrega está com tráfego normal em ambos os sentidos.
0: Muito obrigado pelas informações, Ana Júlia. E no chat MPB, a música não para. Vamos ouvir Victor Clay e Ana Vitória.

0: Você ouviu com Marina Sena, Dela, Mágico. Antes, com Vitor Clay e Ana Vitória, Pupila, Diano Caetano e Vitor Clay.
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0: Seguimos com informação aqui na Rádio Cultura Brasil. Agora as notícias com a Isabela Garcia. Boa tarde, Isabela.
2: Boa tarde, João. O aeroporto de Congonhas, na zona sul de São Paulo, registra 27 voos cancelados e pelo menos 18 atrasados nesta manhã, devido à forte neblina que atingiu a capital paulista nas primeiras horas do dia. São 12 chegadas e 15 partidas que deixaram de acontecer. Entre os destinos de cancelamento estão Belo Horizonte, Rio de Janeiro e Florianópolis. A orientação aos passageiros é acompanhar a situação dos voos diretamente com a companhia aérea antes de seguir para o aeroporto. O Aeroporto Internacional de Guarulhos opera normalmente. O governo do presidente Lula anunciou na noite desta sexta-feira a proibição total de apostas que cota fixa no país. O impedimento faz referência às chamadas bets, inclui também jogos online e cassinos virtuais, como, por exemplo, o jogo do Tigrinho. A proibição foi formalizada em uma medida provisória assinada pelo presidente Lula. Apostadores já começaram a receber notificações do governo federal informando sobre os prazos para realizar os saques nas plataformas. O presidente dos Estados Unidos, Donald Trump, e o presidente da China, Xi Jinping, tomaram chá na Casa Branca nesta sexta-feira. O encontro marcou o encerramento da visita de Estado de 3 dias do líder asiático. Os dois chefes de Estado dos Estados elogiaram um ao outro durante a conversa. Trump afirmou que a América e a China estão muito felizes com esta visita.
0: Mais informações em uma hora. O Chat MPB volta depois do intervalo. 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
7: Meio-dia e 57 minutos.
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1: E estamos de volta com o Chat MPB, um programa feito por estudantes de jornalismo, com supervisão dos profissionais da Rádio Cultura Brasil, em parceria com a Universidade Presbiteriana Mackenzie. Vamos abrir essa segunda hora do programa com uma entrevista ao vivo com a cantora e compositora Kia Sajo. Também tem a primeira parte do terceiro episódio da série de reportagens sobre a eleição deste ano, além de agenda cultural e, é claro, muita música. Aqui no Chat MPB, você também participa da programação. Peça sua música favorita ou envie uma pergunta para a nossa entrevistada no WhatsApp no número 11 97373 7229. Repetindo, 11 97373 7229.
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1: Hoje o Chat MPB recebe Kia Sajo, cantora e compositora que vem construindo seu espaço na nova música brasileira. Natural de Florianópolis, Kia cresceu em uma família de músicos e traz para sua obra referências que passam pelo samba, pela MPB, pelo New Soul e latinidades. Em maio deste ano, ela lançou seu primeiro álbum, Cabeça Feita, com 9 faixas e participações de nomes como Xande de Pilares, Márcia Castro e Almar. O disco reúne músicas já conhecidas pelo público e inéditas, e propõe uma mistura livre de sonoridades brasileiras e latinas. Mas antes de começar o nosso bate-papo, vamos ouvir uma música do álbum. Fique com Sal na Pele.

0: Você ouviu com Kia Sajo, dela Sal na Pele. Hoje o Chat MPB recebe a cantora e compositora Kia Sajo. Kia, seja muito bem-vinda à Rádio Cultura Brasil, é um prazer te receber. Como é que você tá?
1: Obrigada, João. Boa tarde a todos que estão ouvindo. Que alegria estar aqui com vocês. Estou bem e espero que a gente consiga falar muitas coisas hoje sobre o meu álbum e sobre essa nova fase da minha carreira. E eu estou adorando compartilhar essa nova fase com vocês aqui.
0: Com certeza, vamos tentar falar de tudo isso, mas antes de falar do álbum, eu queria voltar um pouco no tempo. Você cresceu em uma família cheia de músicos e teve seu avô como uma referência musical muito importante. O quanto esse ambiente familiar influenciou o artista que você se tornou?
1: Ah, total, total. O meu avô era multi-instrumentista, ele tocava acordeon, tocava teclado, tocava violão. Os meus tios também, todos tocavam instrumentos e vieram, se formaram nesse lugar de igreja, né? E eu sempre tive a música assim comigo por conta dessa vivência familiar, mas sempre quis fazer música popular, né? E eu lembro de muito pequena, assim, 4, 5 anos de idade, e nos domingos em família, depois do almoço, meu avô pegar o acordeon, sentar no sofá que ele tocava, tocar o acordeon, e eu nem encostava os pezinhos no chão e ficava observando ele tocar, e isso me formou muito, assim, e toda a minha vivência com a minha família materna, né, que é muito musical.
0: E você também tem uma formação muito ligada ao pensamento, à filosofia, à sociologia e à psicanálise. Em que momento você percebeu que esse lado mais reflexivo seu também poderia fazer parte da sua música?
1: Ah, eu acho que enquanto compositora, a filosofia me deu muito repertório para a escrita. Eu fiz faculdade de filosofia e me pós-graduei na área também, e depois iniciei meu percurso psicanalítico, né? Então, essa construção de pensamento e entender que é uma construção contínua, né? Que a gente nunca sabe, na verdade, a gente não sabe de nada, é uma construção contínua de pensamento. Isso está muito atrelado à arte de compor, né? Ao processo de compor. Então, enquanto compositora, eu acho que principalmente enquanto compositora, a filosofia e a psicanálise me deram muito repertório, assim, para que eu conseguisse colocar em palavras coisas que eu considero importantes, assim, para além de vivências minhas e de outras pessoas, né?
0: E você lembra do momento em que você decidiu meio que sair mais um pouco dessa área? Você estava contando até aqui, antes da entrevista, a gente estava batendo um papo aqui. Você estava contando que você ainda faz algumas sessões de terapia, tudo, dessa parte. Como que foi essa parte para você sair e começar na carreira musical? De onde que veio essa sua vontade?
1: Então, na verdade, eu ganhei meu primeiro violão com 12 anos de idade. E aí eu já escrevia com 12 anos. Claro, não com o repertório que eu escrevo hoje, mas eu já escrevia. E, inclusive, assim, ganhava prêmio de poesia na escola, daí a poesia era publicada no livro anual da escola, umas coisas assim. Minha mãe adorava. E aí eu percebia já essa coisa de gostar muito de escrever. E aí, quando eu ganhei o violão, eu comecei a colocar melodia nessas letras. E aí, eu acho que é aí que eu entendi que era música que eu queria. Então, foi antes da filosofia. Então, antes da filosofia, eu já escrevia, né? E eu acho que eu fui. Né? Ah, vou fazer uma faculdade. Acho que eu fui para a filosofia justamente por entender que a filosofia ia ser um campo muito fértil e muito livre para que eu conseguisse.

0: exercer isso, entendeu? E isso aí iria me ajudar nessa caminhada e nesse percurso enquanto compositora e artista, né, de modo geral.
1: E teve algum momento que você pegou e você falou, pô, agora eu vou me dedicar mais na carreira artística ou ainda você continua querendo dividir entre as duas partes, seus dois amores?
0: É bem isso aí. São dois amores, assim. Eu gosto muito de estudar. E eu tô sempre estudando. Então, nesse momento da minha vida, por exemplo, estou me segurando para não iniciar o mestrado, porque nem tempo eu tenho. Mas já faz tempo que eu tô adiando, né, esse mestrado. Porque é algo realmente que me atravessa muito, assim, tá estudando, tá escrevendo algo importante a nível acadêmico, né? Mas a minha carreira é o grande sonho da minha vida, eu acho que é o grande propósito da minha vida, para além de dar aula de filosofia, né, ou clinicar, enfim. Mas a minha carreira é algo que me nutre profundamente, sabe? Eu acho que a arte de compor, de estar fazendo música, é algo que me nutre profundamente, que eu não consigo não ser. Eu até estava falando para um amigo esses dias, assim, eu conseguiria parar de dar aula, assim como eu não estou dando aula no momento, e parar de fazer outras coisas. Mas a gente não consegue deixar de ser artista. Vou ser artista pro resto da minha vida. Então, assim, existem esses dois amores, sim. Tô com três livros na bolsa agora, lendo ao mesmo tempo, né? Acadêmicos e, enfim, literários. Mas eu acho que uma coisa completa a outra, complementa a outra, sabe? E eu acho que se não fosse assim, para mim não faria sentido. Eu acho que os meus estudos contribuem muito para a minha música e a minha música contribui muito para os meus estudos.
1: Eu tenho certeza que tem alguns não, né? Vários artistas que também passam por processos parecidos. Você tem algum recado para deixar para eles? Artistas que às vezes estão se dividindo entre duas, também duas partes e não sabem qual focar, como fica, estão com medo também dessa vida artística, como que ela pode ser, porque acaba sendo que a vida artística ela é um pouco instável também, às vezes. Ela não tem uma renda fixa, é um pouco complicado. Tem algum recado que você quer deixar para essas pessoas?
0: Faça tudo o que você tem vontade de se propor a fazer. Tente não cair nas armadilhas da ansiedade, que eu sei que é difícil no mundo moderno, né? Comece a ler um livro sobre estoicismo, que eu acho que vai te ajudar no processo. Nietzsche também. Tem uma frase do Nietzsche, que é até bem famosa, né? Que, enfim, ele finaliza dizendo: saiba bem o que te apetece. E não recue ante nenhum pretexto, porque o universo se organizará para te dissuadir, né? Então é sobre isso, assim. Se aquilo te apetece, faça, saiba bem, né? E segue esse caminho e tenta não cair nas armadilhas, porque o universo realmente ele se organiza, né? E eu acho que é isso, assim. Eu acho que se a gente tem vontade de fazer algo, é mais saudável fazer, ainda que não saia como planejado, do que deixar de fazer. Porque quando chega lá na frente, eu acho que quando a gente olha para trás, a gente se arrepende.
1: E agora, mudando um pouco de assunto, você é natural de Florianópolis.
0: Na
1: Florianópolis e.
0: verdade, desculpa, deixa eu
1: Ah.
0: até te corrigir. Eu sou natural do sul de Santa Catarina, de uma cidade chamada Criciúma. Mas eu sou radicada em Floripa.
1: Ah, e você tem alguma influência de Criciúma, de Florianópolis, na sua música que te influencia ou já influenciou você?
0: Ah, eu acho que sim, porque Santa Catarina, eu moro no litoral, né, em Floripa. Então, essa tropicalidade, que é muito latina, somos latinos, né, enquanto brasileiros. Então, essa tropicalidade por morar perto do mar, por gostar muito de estar perto do mar, eu acho que está muito presente em várias músicas minhas, assim, de modo geral. Sal na Pele, por exemplo, foi a primeira aí que tocou.
1: E você já passou por diferentes referências e linguagens antes de chegar no som que te representa hoje. Como que você foi descobrindo essa identidade musical?
0: Ah, eu acredito muito, na liberdade criativa, sabe? Eu não gosto de me prender a gêneros, porque as minhas principais referências na música, elas não se prendiam a gêneros, né? Uma das minhas referências máximas é a Gal. Então, tanto a Gal, quanto a Elis, quanto a Bethânia, Djavan, enfim, artistas que são minha referência. não tem essa coisa de se prender a gênero. Então eles fazem um samba, eles fazem uma música um pouco mais virtuosa, eles fazem pop, né? Caetano já fez rock, a própria Gal. Então eu acredito muito nessa liberdade criativa de você fazer aquilo que te atravessou naquele momento. Então, tipo, pô, se veio uma inspiração muito bacana e é um samba, e eu faço nova MPB, por que eu não posso gravar um samba? Eu tenho uma ligação muito forte com o samba, porque há 10 anos atrás, na minha cidade de Natal, eu comecei sendo cantora de... sendo vocalista de uma banda de samba de raiz, né? Na época, eu ainda fazia licenciatura em música. Porque eu desisti da licenciatura em música para fazer filosofia, né? Então, o samba foi onde eu aprendi muita coisa, né? E às vezes as pessoas pensam assim, ah, mas pô, mas no sul não tem forte essa raiz do samba e tal. Gente, tem. O próprio Lupicínio, né? Era gaúcho, Lupicínio Rodrigues. Então, eu transitei muito por esse lugar do samba, foi o que me formou. O samba me formou, me forma ainda e me salva inúmeras vezes. Às vezes, eu tô triste com alguma coisa, tô desesperançosa e tal. Ouvir um samba é o que me melhora o meu humor, assim. E me tira de alguns buracos, assim. Então, eu sou muito grata ao samba. E a MPB, de modo geral. Eu acredito muito nessa liberdade criativa, João. Respondendo a tua pergunta, assim. Muito. Eu não gosto de me prender a nenhum gênero. E eu acho que tudo que eu ouvi até hoje, que eu ouço, é Xadê, por exemplo, que já é um pop jazz meio trip hop e tal, uma coisa que eu curto muito. Eu consumo muita música brasileira e latina, mas eu também ouço música na língua inglesa, que eu entendo que também formou a artista que eu sou hoje. E eu sou muito grata a todas as músicas e artistas que chegaram aos meus ouvidos até hoje, porque com certeza formaram a artista que eu sou.
1: E como você estava falando, o samba ele aparece como uma raiz muito importante na sua trajetória, mas sua música também conversa com umas sonoridades contemporâneas.
0: Uhum.
1: Como que você equilibra essas duas coisas sem sentir que precisa escolher entre a tradição e a novidade?
0: Ah, é porque eu nunca acreditei nessa... Eu nunca acreditei nisso de ter que escolher. Eu acho que o artista é plural. Eu acho que a arte é plural. Então, acho que dentro da arte não cabe essa coisa de escolher uma coisa ou outra. Hoje, a indústria, eu entendo que a indústria tem muito essa coisa de realmente querer colocar a gente em prateleiras, né? De gêneros. Mas eu nunca me identifiquei com isso. Então, para mim, nunca foi uma possibilidade ter que escolher. E isso de tá transitando entre o contemporâneo e o clássico, como eu falei, no final das contas, é o que formou a artista que eu sou hoje, é o que forma a artista que eu sou hoje, e tantos outros artistas, que eu tenho certeza que também não querem estar nesse lugar de escolha, entendeu? Por exemplo, eu tenho muita vontade, em algum momento da minha vida, de fazer um disco com a obra do Noel Rosa, que foi um grande sambista e que, se eu não me engano, hoje a obra dele já está em domínio público. Então, né, são sambas super clássicos. Alguns até hoje problemáticos, né? Porque eram letras, imagina, de quase 100 anos atrás. Mas tem muita coisa bonita também. Então, essa coisa do antigo me atrai muito. Mas o moderno, o contemporâneo, ele é muito disruptivo, né? Então, a gente tem que estar nesse lugar também.
1: Você também comentou das suas referências latinas, que você gosta muito de ouvir música latina. Tem alguma referência específica que você gosta mais ou que você pegou de algum lugar?
0: Cara, eu gosto muito de música caribenha, que tem essa pegada meio caribenha, assim. Gostei muito do último disco do Bad Bunny. Eu acho que arrebatou vários corações, né? Enfim... Foi super premiado no Grammy e tal. E eu gosto muito de música mais tradicional. Por exemplo, Totó de Momposina, que inclusive faleceu esse ano. Ela, que é tipo assim, a Alcione deles, assim, né? A própria Célia Cruz, que, se eu não me engano, é mexicana,

0: que também tem essa coisa, como se fosse Alcione daquele país e tal. Então eu gosto muito dessa galera antiga do México, da Argentina, a própria Mercedes Sosa. Então eu gosto muito de músicas na língua espanhola, né? Seja artista da Argentina, do México, de Cuba, enfim, eu gosto muito de Buena Vista Social Club, acho incrível. E é um grupo antigo, né? Muito respeitado, muito clássico. Então, você vê, eu vou de Buena Vista Social Club até Bad Bunny.
1: E agora aqui a gente vai para um rápido intervalo, mas não saia daí. Na volta a gente vai continuar com o nosso bate-papo com você.
0: Beleza, João, vamos nessa.
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14: Estamos de volta. Hoje o Chat MPB está ao vivo com a cantora e compositora Kia Sajo. Mas antes de voltarmos para a nossa conversa, vamos ouvir mais uma música dela. Fique com Cabeça Feita.

0: Com Kia Sajo, dela cabeça feita. Neste sábado, o Chat MPB recebe a cantora e compositora Kia Sajo, que agora voltando para o nosso bate-papo, falando do seu álbum Por Que Cabeça Feita? Esse era o nome que melhor representava o seu primeiro disco? Me conta mais.
1: Então, eu acho que essa minha formação em filosofia, esse meu percurso, que depois se estendeu para a psicanálise, eu acho que explica muito o nome do álbum, porque eu acredito muito nessa construção de pensamento, né? E na importância da construção do pensamento de maneira contínua, porque, como eu falei antes, eu acho que a gente não sabe de nada, né? A gente vai criando bagagem e repertório do decorrer da vida, né? No que a gente lê, no que a gente vai aprendendo, no estímulo do próprio pensamento crítico e tal. Então, para mim é muito importante essa constância do estímulo do pensamento crítico, e do pensamento de modo geral. E cabeça feita pode ter uma. Eu acho que é uma provocação também, porque as pessoas podem pensar assim, ó. Uma cabeça feita é uma cabeça que já sabe de tudo, é uma cabeça que tá feita, tá pronta. E não, eu acho que ser cabeça feita é justamente entender que a construção do pensamento ela é contínua. Você tem que estar tá sempre buscando pelo saber, tem que estar tá sempre buscando por essa construção. E as, por exemplo, tem música nesse álbum, por exemplo, Presa no Ar, que eu escrevi há 7 anos atrás. Então, pensa na construção de pensar, né? Na construção de pensamento nesses últimos 7 anos, desses 7 anos para cá, né? Então, eu acho que cabeça feita por isso, né? E tem duas músicas do álbum que daí eu quis usar a palavra, a expressão pra ser legal, assim, também. Então, tem a Olho de Tigre, né? Que eu falo, cabeça feita, no peito um talismã. E tem a homônima que eu gravei com o Xande, né? Ficar comigo, de um jeito leve, cabeça feita. Então, eu quis fazer essa brincadeira, mas, sobretudo, é por conta disso que eu acredito, assim. Eu acho que para tudo na vida, tudo que tu se propõe a fazer na vida, exige uma construção de pensamento. E esse álbum não foi diferente, assim.
0: E é muito interessante que o álbum ele fala muito sobre construção interna, desejos, inseguranças, autoconhecimento e rompimento de padrões. Em que momento você percebeu que essas questões poderiam formar uma narrativa para o disco?
1: Eu acho que a partir do momento em que eu vi que eu tinha passado para o papel eram cinco esboços, assim, que eu engraçado, né? Hoje, quando eu vou escrever uma música, isso de 4 anos para cá, eu já penso assim mais como uma operária, assim, uma compositora operária, sabe? Aí eu penso, ah, eu vou fazer duas estrofes, eu vou fazer o refrão, mas nem sempre foi assim. Às vezes eram esboços, assim, que eu ia escrevendo, escrevendo, tal, tal, tal, tal, tal, tal. E aí eu comecei a perceber que esses esboços, eles falavam de um lugar muito íntimo dessas coisas todas que você falou. E eu pensei, já existe uma narrativa aqui. Isso aqui já tem um conceito. Porque quando a gente lança um álbum, esse álbum ele tem que ter um conceito estético. Diferente da mixtape. A mixtape, você lança lá 10 músicas fechadas, como se fosse um álbum, só que não tem conceito. São faixas soltas, né? E o álbum não, o álbum ele precisa de conceito. E quando eu li esses esboços, eu já entendi o que estava sendo criado ali, né? Lembrando que Presa no Ar já existia como música. Porque Presa no Ar foi um relançamento. Eu lancei um tempo atrás, foi dado takedown por questões de engenharia, e eu quis relançá-la agora nesse meu primeiro álbum.

0: Então, eu acho que foi tudo muito natural. Essa construção do álbum foi muito natural. E passou por lugares realmente assim muito íntimos da minha vivência, não só da minha vivência, mas da vivência de outras pessoas que fazem parte da minha vida, assim, e tudo foi se encontrando.
1: E a faixa título do álbum, ela traz o Xande de Pilares. Esse encontro tem um significado muito especial para você, porque o samba está presente desde o início da sua trajetória. Como que surgiu essa parceria?
0: Cara, é muito louco, tá? Porque eu sou muito fã do Xande, muito fã. E eu fui pro Rio e ele faz um samba lá nas quintas-feiras no Bar do Zeca. E eu fui para prestigiar, assim, não conhecia ele, assim, né? Claro, conheci o trabalho. E aí fui prestigiar e tal, samba sensacional, realmente eu sou muito fã do Xande, eu acho que ele é um artista muito completo. E aí eu fiz um story, né? Fiz stories da noite e tal, ele cantando. Aí ele me respondeu um story no outro dia e falou assim, ó, nossa, que legal que você tava lá aqui, ó. Pô, eu vi um vídeo seu que apareceu para mim, um vídeo seu cantando Como Dois e Dois, aquela música do Caetano que a Gal gravou. E na época ele tava lançando, ele tinha recém-lançado o Xande Canta Caetano, que ganhou o Grammy Latino. E aí, pra mim, eu fiquei assim impressionada que o meu vídeo chegou até ele e ele me conhecia através desse vídeo que apareceu no explorar dele e tal. Dele falou: "Nossa, achei incrível a tua interpretação, muito muito legal que você canta muito". E eu fiquei atônita. Ele me mandou um áudio de direct assim por direct. Aí eu já tava terminando Cabeça Feita, a música, o samba. E aí me deu a, me, eu falei assim, gente, se ele falou que já ouviu uma música minha, se ele mandou uma mensagem elogiando meu trabalho, por que não enviar uma mensagem pro Xande, convidando ele pra cantar uma música comigo? Gostando do trabalho dele, vai que, né? E daí eu mandei uma mensagem pra ele e tal, dele falou, poxa, que óbvio, tal, vamos fazer assim, me manda esse samba que eu quero ouvir primeiro. Aí eu falei, beleza. Aí eu mandei. O Xande, ele é uma pessoa super ocupada, ele faz mil coisas ao mesmo tempo, a agenda dele é sempre lotadaça. Então, ele demorou, assim, mais de 6 meses para me responder. Mas aí ele me respondeu. E ele falou: "Nossa, aqui, eu vi aqui que tu me mandou o samba aqui. Nossa, eu vi agora e tal". Ele falou: "Que música bonita, que samba bonito". Daí eu falei: "Pô, mestre, tu grava comigo, não sei o quê". Aí ele falou: "Pô, vamos nessa". Eu falei: "Eu tô indo pro Rio tal dia. Tu consegue gravar comigo, entrar em estúdio?" Que foi na Ternário Music, né? Lá no Rio. E aí ele falou: "Tá. Só que assim, eu vou fazer um show em Floripa. Daí de manhã eu vou direto pra Búzios, porque eu tenho show em Búzios. Eu vou conseguir entrar em estúdio contigo depois da meia-noite". Aí eu falei assim: "Tá, tudo bem. Se tu conseguir, tá tudo certo". E ele foi. E assim, e foi incrível. Uma pessoa super generosa, super respeitosa, super humilde, né? A gente gravando em estúdio e ele falando: "Kia, ó, o que que tu acha de eu fazer essa melodia aqui?" Porque ele brinca muito com a melodia, né? Daí ele fazia assim, foi uma aula, né? E daí eu falei: "Não, tá incrível, tá incrível". Daí ele falou assim: "Mas você gosta? Tem que ver se tu gosta, que a música é tua". Então sempre muito respeitoso. Me dirige aqui. Dirige o meu take de voz, né? Então foi uma experiência assim inesquecível e foi um presente da vida, assim, esse encontro no primeiro álbum. Eu acho que brindou muito esse meu início do samba. Acho que foi a vida me falando também, olha, o samba continua presente na tua vida, não sai desse ambiente também, não sai desse lugar. Porque o samba te atravessa e olha tudo que tá acontecendo, né? Então foi assim. E foi. Nossa. Foi uma coisa muito incrível mesmo, assim. Como se deu tudo. Fiquei muito, muito feliz. Gostei muito do resultado depois que eu ouvi a música. E espero que vocês tenham gostado também. Ouçam Cabeça Feita.
1: E o álbum, ele marca uma espécie de apresentação mais completa da sua identidade. Você sente que agora o público finalmente conseguiu enxergar a artista que você vinha construindo aos poucos?
0: Ai, João, eu acho que sim, mas eu acho que Eu acho que o artista, ele nunca tá pronto. Eu acho que são fases, né? Eu acho que o público entende que eu sou, sobretudo, uma cantora de música brasileira, que eu faço música brasileira, e dentro disso eu... E dentro disso eu transito por gêneros que me atravessam, assim, e que me formaram, assim. Então eu acho que isso tá muito claro, que eu sou uma artista, sobretudo, brasileira, que faz música brasileira, que faz MPB. Mas eu acho que isso de construção é uma construção eterna, né? Pode ser que daqui 2 anos eu faça um álbum só de samba. Pode ser que daqui 4 anos eu queira fazer um álbum que seja um pouco mais, sei lá, latino. Latino meio neo-soul latinidades. Então, eu acho que é muito isso de fases, assim. Mas a fase que eu tô vivendo hoje, tendo lançado o meu álbum de estreia, eu acho que o meu álbum de estreia mostrou muito pro público que eu sou uma artista, sobretudo, brasileira, e que eu gosto de gravar e de cantar o que me atravessa dentro da música brasileira.
1: E a gente tava comentando também um pouco aqui antes da entrevista que você tava falando que você gravou no Show Livre, tem alguns lançamentos por vir. Me conta um pouco mais agora, alguns spoilers do que tá por vir por aí.
0: Ah, é muito legal. Eu gravei o estúdio Show Livre, aqui em São Paulo, né? No final de julho. E foi incrível, né? Foi uma gravação ao vivo do álbum, das músicas do álbum. E eu gravei mais 2 inéditas, que eu não vou falar. Mas são 2 músicas incríveis, assim. Hoje eu sou uma compositora que faz parte da Universal Music Publishing, né? Assinei contrato com eles no final do ano passado. Aí pedi liberação de 2 músicas que eu gostaria muito de gravar. E essas 2 releituras vão estar nesse show ao vivo também. E o lançamento desse show ao vivo, tanto no YouTube quanto no, nas plataformas digitais, né, de música, vai ser dia 16 de outubro. Então me acompanhem aí nas redes, vai ser um lançamento muito bonito também. Sempre quis lançar um projeto ao vivo, né, tanto visual quanto sonoro. E meados de outubro, aí, então dia 16, vai estar aí pra galera curtir também. Essa experiência ao vivo, né?
1: E para encerrar, Kia, que conselho você, hoje em dia, daria para a Kia que estava começando lá no começo da sua trajetória?
0: Qual conselho eu daria para eu do passado?
1: Exatamente.
0: Eu acho que não precisa sofrer por antecipação, Kia. Acho que era isso que eu falaria para mim do passado. Kia, não sofra por antecipação. Não caia em armadilhas ansiogênicas. Eu tenho transtorno de ansiedade generalizada, né? Diagnosticado, assim, e tal. Então, desde os meus 20 anos, eu vivo, né, num estado muito ansioso. E muito dessa minha ansiedade, ela se forma por conta do meu trabalho artístico. Porque o trabalho artístico ele é incrível, ele é maravilhoso, só que, principalmente por conta de como a indústria se move hoje, a maioria dos artistas são muito ansiosos, né? Então, eu acho que eu falaria isso. Kia, não sofra por antecipação, porque as coisas vão rolar. As coisas vão rolar no seu tempo. Você vai chegar em lugares que você... Nos lugares que você quer chegar, você vai chegar. Não precisa ficar ansiosa, não, e nem sofrer por antecipação.
1: Olha aqui, foi um prazer te receber aqui na Rádio Cultura Brasil. Para quem quiser acompanhar o seu trabalho, onde podemos te encontrar nas redes sociais?
0: Todas as minhas redes sociais, Instagram... Facebook, TikTok, Twitter. Eu sou mais ativa no Instagram, tá? Mas em qualquer rede social vai ser @Kia Sajo, Kiasajo. Kia Sajo. É, me mandem mensagens pelo direct, eu vou adorar receber mensagens, vou adorar trocar ideia com vocês lá. E é isso, tem muita novidade chegando por aí, né? Tem o lançamento do Estúdio Show Livre, tem outras músicas vindo aí, futuramente, shows, né, que a gente vai fazer a turnê Cabeça Feita agora. São datas, que a gente está construindo de uma maneira muito muito bonita, assim, e de uma maneira, leve, né? Então, já vou até aproveitar para falar, João. Dia 10 de outubro, 10 do 10, eu vou fazer o primeiro show da turnê Cabeça Feita, né, do disco, em Floripa, na Casa Etc., que é uma casa de show de arte e cultura, né? Casa de show de arte e cultura muito charmosa, no sul da ilha, em Florianópolis. E dia... Rapidamente, que eu não quero mentir, tá? Deixa eu ver aqui. Dia 26... E não, dia 25. Dia 25 de novembro, eu vou estar no Palco Âmbar, no Rio de Janeiro, tá? Apresentando o meu disco Cabeça Feita. E para saber de mais datas, é só me seguir aí no Instagram, arroba Kiasajo.
1: Perfeito, Kia, de novo, muito obrigado pela conversa, por compartilhar um pouco da sua trajetória, detalhes da sua carreira, do seu novo álbum. Te desejo muito sucesso para você nos shows, em tudo que tá por vir aí, né, pela frente.
0: Obrigada. Obrigada, João. Obrigada, Rádio Cultura. Amei, amei, amei demais.
1: E agora a gente vai para um rápido intervalo. Não saia daí.
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1: Estamos de volta. E as eleições deste ano estão chegando. No dia 4 de outubro, milhões de brasileiros voltam às urnas. E conhecer o papel de cada cargo é o primeiro passo para votar bem. Aqui no Chat MPB, você confere uma série de reportagens que vão até o início das eleições, explicando o que faz cada cargo político em disputa. No terceiro episódio, você vai conferir qual é a função dos senadores, entender a importância de escolher um representante de maneira consciente. Para isso, as repórteres Ana Júlia Doime e Isabela Garcia conversaram com a cientista política da Fundação Getúlio Vargas, Lara Mesquita, e também com o professor da Universidade Presbiteriana Mackenzie, Rodrigo Prando.

Você já se perguntou o que faz um senador? Por que o Senado tem renovação parcial a cada 4 anos? E por qual motivo eles permanecem no poder durante 8 anos e têm o mandato mais longo dos cargos nas eleições gerais?

0: Rodrigo Prango é cientista político e professor da Universidade Presbiteriana Mackenzie. E é ele quem vai nos ajudar a resolver essas e outras dúvidas.
1: Essa duração mais longa tem a ver com o Pacto Federativo. Então, é a ideia, né, de ter uma duração mais longa para que você tenha uma estabilidade em relação a este Pacto Federativo, que não deveria sofrer nenhum tipo de oscilação a partir do resultado de cada ciclo eleitoral do Executivo. Então, você tem a mudança do Executivo, né, eleições de 4 em 4 anos, mas os senadores permitiria-se que eles ficassem mais tempo justamente por essa estabilidade. A gente pode somar isso também à renovação parcial que existe no Senado e alternada, né? 1/3 e 2/3. Por exemplo, esse ano a gente elege 2/3, né, dos senadores, né? Então a gente elege, na verdade, 2 senadores por estado. Na eleição passada, quando o Bolsonaro foi derrotado, foi 1 apenas, né? Então isso impede que a composição do Senado seja inteiramente substituída a cada eleição. Então é a ideia de a gente ter um contrapeso à chamada maiorias, né, momentâneas que são formados, né, na Câmara dos Deputados.
0: Essa diferença na duração dos mandatos dos senadores contribui para a permanência e estabilidade no sistema legislativo. Ou seja, de acordo com Rodrigo Prando, negociações federativas de longo prazo, sabatinas técnicas, fiscalização de instituições permanentes, judiciário, Banco Central, são pautas extensas que necessitam de um acompanhamento prolongado. Então, os senadores permanecem por mais tempo para que esses temas não sejam prejudicados por rupturas abruptas, que poderiam acontecer se o ciclo dos senadores fosse menor. Para entender como o presidente da República exerce suas funções, é importante conhecer a relação entre o Executivo e o Congresso Nacional. Isso porque muitas das propostas do governo precisam passar pela Câmara dos Deputados e pelo Senado para serem aprovadas. A capacidade de diálogo com os parlamentares pode, portanto, influenciar a aprovação da agenda do presidente. A cientista política Lara Mesquita, professora da Escola de Economia da Fundação Getúlio Vargas, traz mais detalhes sobre a importância dessa articulação para o sucesso do governo.
2: A gente não pode esquecer que a capacidade de governar, o sucesso do presidente, depende da capacidade dele de conseguir apoio no Congresso, no Poder Legislativo, tanto na Câmara quanto no Senado. O presidente, ele não é um pequeno ditador que vai ser eleito e vai poder fazer o que ele quiser durante os 4 anos de mandato. Tudo que ele quiser fazer, ele precisa transformar isso num projeto de lei e isso precisa ser aprovado pelo Congresso. Por isso que a capacidade de articulação política do presidente com deputados e senadores é tão importante. É por isso que quando a gente vai votar para deputados e senadores, a gente precisa pensar quem é o presidente em quem eu estou votando. Eu quero que esse presidente seja bem sucedido na implementação da sua agenda, das suas propostas de campanha. Se eu quero, eu preciso escolher um candidato a deputado federal e a senador de um partido próximo do presidente, que sinalize as mesmas prioridades do presidente.
0: Para defender os interesses de cada unidade federativa, independentemente do tamanho territorial e da quantidade populacional, os 26 estados e o Distrito Federal elegem 3 representantes. O Senado Federal é composto por 81 senadores. A renovação da casa ocorre de forma alternada. Nesta eleição, escolheremos 2 senadores por cada estado e pelo Distrito Federal. Em 2030, votaremos em apenas um. Essa estratégia de renovação serve como um mecanismo de proteção para a própria instituição. Essa harmonia institucional convive como uma constante disputa de visões de mundo. Para a cientista política Lara Mesquita, o partido do senador é o selo que sinaliza como ele vai se posicionar nessas disputas.
2: A gente está dizendo que todas as unidades da federação são igualmente importantes para essa união que é o Brasil, né, que forma o Brasil. Agora, isso não quer dizer que os senadores não tenham preferências políticas. E essas preferências políticas estão sinalizadas pelos partidos aos quais eles estão filiados. Não existe, é muito difícil que eu tenha um projeto de lei que todo mundo concorde que ele é o melhor em absoluto, porque a gente está disputando a agenda. Então, o partido dos senadores, e também vale para os deputados, é uma indicação das preferências políticas, das preferências de políticas públicas desses senadores e desses deputados. Por isso, é importante a gente olhar não só a pessoa em quem você vai votar, mas também o partido. Usualmente, os candidatos escolhem um ou dois temas como bandeiras durante o período de campanha.
3: Mas o que esses 81 representantes fazem pelos seus estados e pelo país? De acordo com o professor da Universidade Presbiteriana Mackenzie, Rodrigo Prando, além de garantir a mesma representatividade a cada unidade federal no Congresso, o Senado cuida diretamente do bolso da federação.
1: Eles aprovam previamente a escolha de autoridades, né? Como o caso de ministros do Supremo Tribunal Federal. Ele faz a sabatina de presidentes e diretores do Banco Central, chefes de missão diplomática, né? E do próprio Procurador-Geral da República, que passa por uma sabatina. É o Senado da República que autoriza operações financeiras, né? Externas da União, dos estados e municípios, e ele também fixa limites que são globais, né, de endividamento entre esses entes federativos, entre os estados. O Senado participa, né, do controle externo do Executivo, e aí é uma questão que está ligada à divisão tripartite do poder legislativo, no caso o Senado faz parte, cameral, ele participa do controle externo, né, do poder executivo, e para isso ele tem o auxílio do TCU, né, que é o Tribunal de Contas da União.
0: O trabalho de um senador não se resume a votar projetos de lei. Ele possui um papel fiscalizador importante nas comissões parlamentares, como CPIs e CPMIs. Somado a isso, uma das funções mais características e impactantes da Casa Legislativa é a competência de julgar processo de impeachment por crimes de responsabilidade. Quem detalha como essas decisões moldam os rumos do país é a cientista política e professora da FGV, Lara Mesquita.
2: Uma coisa importante para a gente entender é que todo julgamento que acontece no Senado, ele vai ser um julgamento político. Ele não é um julgamento objetivo e imparcial. O Senado é uma casa política. Todo julgamento ali necessariamente vai ser político. O que é preciso é que exista um argumento, né, uma justificativa plausível, que o presidente tenha cometido um crime de responsabilidade para que se abra esse julgamento. E aí que a gente precisa ter cuidado e observar o que está acontecendo.
4: E essa foi a primeira parte da reportagem sobre o cargo de senador. Daqui a pouco você confere a última parte do terceiro episódio da série de reportagens sobre as eleições. Agora fique com Erasmo Carlos.

0: Com Erasmo Carlos, dele e Roberto Carlos, é preciso dar um jeito, meu amigo.
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0: Agora vamos ouvir Adriana Calcanhoto.

0: ouvimos com Adriana Calcanhoto, dela Esquadros.
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0: Seguimos com informação aqui na Rádio Cultura Brasil. Agora as notícias com Ana Júlia Doime. Bem-vinda de volta, Ana.
2: Obrigada, João. O Instituto Nacional de Meteorologia emitiu um alerta vermelho de grande perigo para a primeira onda de calor da primavera. O aviso vale a partir de hoje e segue até quarta-feira, quando a chegada de uma nova frente fria deverá mudar o padrão atmosférico e favorecer a redução das temperaturas. A alta deve atingir partes das regiões centro-oeste, sudeste e sul do Brasil. O presidente Lula promulgou o acordo de livre comércio entre o Mercosul e a EFTA, Associação Europeia de Livre Comércio, nesta sexta-feira. Na prática, o acordo prevê a liberação tarifária dos setores industrial e agrícola. Os dois blocos serão beneficiados pelo tratado, com melhorias no acesso aos mercados para mais de 97% das exportações. Milhares de pessoas foram às ruas em Madrid neste sábado. O protesto acusa o governo espanhol de não proteger as suas fronteiras e exige eleições gerais antecipadas. Os temas defendidos pelos manifestantes têm relação com a recente chegada em massa de migrantes a Ceuta. De acordo com o jornal El País, o governo espanhol planeja aprovar um decreto terça-feira para acelerar o retorno ao Marrocos dos migrantes que se encontram atualmente em Ceuta.
0: Mais informações em meia hora. O Chat MPB volta depois do intervalo. 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
7: 14 horas, 1 minuto.
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11: Aqui no Chat MPB, você acompanha o melhor da música popular brasileira com informação, cultura e dicas para aproveitar a cidade. Nesta última hora do programa, tem os quadros Máquina do Tempo e Música História. Além disso, você confere a última parte do terceiro episódio da série especial do Chat MPB sobre os cargos políticos, mais dicas da nossa agenda cultural e muita música. O Chat MPB quer ouvir você. 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
11: Chegou a hora do Máquina do Tempo. Vamos começar essa jornada em 1989. O ano em que o Brasil voltava a escolher seu presidente em eleição direta. O rock nacional estava no auge e uma dança brasileira tomava o mundo. A repórter Ana Júlia Doime será responsável por nos guiar nessa viagem.
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13: Em 1989, o mundo era outro. A Guerra Fria chegava ao fim. A queda do Muro de Berlim foi acompanhada por milhares de pessoas. A internet estava dando os primeiros passos. O Brasil vivia a primeira eleição direta para presidente. E a cultura brasileira vivia um novo momento da história. Fique ligado, porque a Máquina do Tempo de 1989 está só começando. O ano na teledramaturgia começa com um gancho herdado de 1988. No dia 6 de janeiro foi ao ar o último capítulo de Vale Tudo, e o Brasil descobriu que Leila matou Odete Reutemann. Enquanto Hollywood lançava o primeiro filme de Batman, dirigido por Tim Burton, Indiana Jones e a Última Cruzada e a Pequena Sereia, o cinema brasileiro de 1989 também tinha histórias para contar. O sucesso da bilheteria do ano foi A Princesa Xuxa e os Trapalhões. O público lotou as salas de cinema para acompanhar a Rainha dos Baixinhos com Renato Aragão, Dedé, Mussum e Zacarias.
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13: A literatura brasileira também ganhou cara nas telas. O grande Mantecapto levou o romance de Lima Barreto ao cinema com Neila Torraca no papel principal.
15: Estamos começando na Rede Globo um novo programa. Está no ar o Domingão do Faustão. Aê!
13: Em março foi ao ar o primeiro Domingão do Faustão. O programa de auditório marcou a época e continuou no ar por mais de 3 décadas.
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13: A música Chorando Se Foi, lançada pelo Calmar em julho de 1989, vendeu milhões de cópias e liderou o sucesso do ritmo lambada. O fenômeno musical estourou no mundo todo.
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13: E em então, chegou Marisa Monte para abalar a música popular brasileira. Em janeiro de 1989, ela lançava o disco de estreia, produzido por ela, ao lado de Dadi Carvalho. O álbum ficou entre os 15 mais vendidos do ano.
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13: Maria Bethânia cantava Reconvexo. A música foi escrita pelo irmão, Caetano Veloso, em homenagem a ela.
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13: Estrangeiro foi lançado por Caetano Veloso. O disco fala de um Brasil que se sente forasteiro dentro de si mesmo. O álbum virou um dos trabalhos mais elogiados da carreira dele.
0: Vi

0: dos melhores conjuntos de canções já reunidos por Djavan foi lançado naquele ano. O disco de 1989 não tem título, a não ser o próprio nome do autor. Mas o trabalho acabou ficando conhecido como Oceano, visto o grande sucesso da música presente no álbum. Marcando a mudança do nome artístico de Jorge Ben para Jorge Benjor, o cantor lançou o álbum Benjor. O disco renovou seu estilo para um pop com toques eletrônicos.
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0: No rock nacional, Cazuza lançava seu último álbum, Burguesia, e a banda Legião Urbana dava vida a clássicos como Há Tempos e Pais e Filhos, com o disco As Quatro Estações. Na música sertaneja, Chitãozinho e Chororó destacavam a própria interpretação de No Rancho Fundo com o disco Os Meninos do Brasil. Nara Leão, a musa da bossa nova, nos deixou naquele ano. Outras duas grandes perdas ficaram marcadas no mesmo período. Luiz Gonzaga e Raul Seixas morreram em 1989. Este foi o Máquina do Tempo de 1989. Visitamos uma época cheia de mudanças na cultura brasileira. Agora, fica no ar a nostalgia de relembrar esses momentos. Eu fico por aqui. Até a próxima. Ana Júlia Doime, para o Chat MPB.
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3: Agora vamos ouvir Marina Lima.

0: Ouvimos com Rita Lee, dela e Roberto de Carvalho, Lança Perfume. Antes com Marina Lima, dela e Antônio Cícero, Fugaz. A Mooca recebe a 53ª edição da Festa de San Gennaro, tradicional celebração da cultura italiana em São Paulo. O evento acontece até 4 de outubro. A festa reúne gastronomia, música, dança e manifestações religiosas. Na área externa, com entrada gratuita, o público encontra cerca de 20 barracas com pratos como pizza, polenta, fogazza, massas, bruschetta, lanches e doces típicos, como cannoli. Além da programação de rua, a Cantina San Gennaro oferece uma experiência com mesa reservada, shows ao vivo, apresentações italianas e sorteios. Os ingressos custam R$ 75,00 aos sábados e R$ 50,00 aos domingos, com alimentação incluída. A festa de San Gennaro acontece aos sábados, das 5 da tarde às 11 da noite, e aos domingos, das 5 da tarde às 10 da noite. A entrada na área externa é gratuita.
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0: Rádio Cultura Brasil no momento 31 graus aqui na Água Branca, em São Paulo, 2 horas e 19 minutos.
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0: A partir de agora, as informações do trânsito na capital paulista e nas principais rodovias do estado com o Luiz Brito. Bem-vindo de volta, Luiz.
2: Obrigado, João. No momento, temos 471 quilômetros de congestionamento na capital paulista, com destaque para a região leste, onde a lentidão chega a 145 quilômetros. Entre as principais estradas, a rodovia dos imigrantes está com tráfego lento entre os quilômetros 40 e 51 no sentido litoral, devido ao excesso de veículos. Já a rodovia Anchieta está com congestionamento entre os quilômetros 63 e 65 no sentido litoral. A rodovia Padre Manuel da Nóbrega está com tráfego normal em ambos os sentidos.
0: Muito obrigado pelas informações, Luiz. Agora, o Chat MPB vai para um rápido intervalo. Não sai daí!
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0: Ouvimos com João e Nando Reis, Sim, de João. E agora voltamos com a nossa série especial sobre as eleições 2026. No episódio de hoje, você está descobrindo que o papel de um senador vai muito além de votar leis. Ele fiscaliza o dinheiro público e julga autoridades máximas do país. Agora que entendemos o peso desse cargo e o impacto de um mandato de 8 anos, as repórteres Ana Júlia Doemi e Isabela Garcia vão falar sobre a responsabilidade do eleitor ao escolher um representante para o Senado.
1: Apesar da eleição para senador só acontecer de 4 em 4 anos, a atenção do eleitor tem que ser a mesma a cada pleito. É necessário que o cidadão acompanhe durante os anos as atuações dos senadores. Prando alerta que muitas vezes o eleitor escolhe o senador sem conhecer suas funções, o que ele chama de voto de arrasto.
2: Uma boa parte do eleitorado acaba escolhendo o senador por associação ao candidato a governador ou a presidente da mesma coligação. A gente tem aí o resultado disso, um déficit crônico, né, de informação, diria, né? Assim, o eleitor, ele acaba conhecendo menos, compreendendo menos sobre o que o senador faz.
1: Votar para o Senado é escolher quem terá o poder de

0: de moderar as decisões do país por quase uma década. Por isso, o professor Rodrigo Prando alerta que a transparência financeira é fundamental para que o interesse público não seja trocado por favores políticos. Então, olhar o histórico e as contas de campanha podem garantir com que o farol do Senado permaneça focado em projetos de longo prazo. Além disso, o professor alerta sobre outros critérios que podem ser observados.
1: Dado que esse mandato é longo e esse cargo ele tem uma função fiscalizadora, né, e não apenas legislativa, os critérios para o cidadão, né, votar deveriam ir além do discurso de campanha, né? A gente tem que levar em consideração um histórico, né, efetivo de atuação do parlamentar anteriormente. Muitas vezes ele já foi deputado, às vezes ele já foi governador. Então, assim, quais foram os projetos apresentados por ele e projetos apresentados e aprovados? Qual é a sua atuação naquelas comissões temáticas que são relevantes para o Estado, né? Posicionamento que ele teve em sabatinas para indicação de ministro do STF, questões afeitas ao Banco Central ou até mesmo à Procuradoria-Geral da República. Então, são indícios que mostram o quanto ele pode estar ou não comprometido e quanto ele conhece da atuação que ele desempenhará caso ele seja eleito.
2: Votar para o Senado é escolher um representante que vai ter um papel essencial no futuro do país. Por isso, olhar o partido, o histórico e o financiamento de campanha é o que garante que o farol do legislativo continue iluminando o interesse público, e não apenas interesses momentâneos. Este foi o terceiro episódio da série de reportagens sobre os cargos em disputa das eleições de 2026. Se você perdeu ou deseja ouvir novamente os episódios sobre deputado estadual e deputado federal, acesse o site cultura.uol.com.br/rádio e confira as reportagens.
0: Na próxima semana, você ficará por dentro das funções dos cargos de governador e presidente. Vamos entender por que a escolha do chefe do executivo está tão ligada ao equilíbrio de forças que analisamos hoje. Te espero no último episódio da série de reportagens sobre as eleições. Isabela Garcia e Ana Júlia Doimi para o Chat MPB.
3: Agora fique com Caetano Veloso.
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0: Ouvimos com Marisa Monte, dela, Carlinhos Brown e Arnaldo Antunes, A Primeira Pedra.
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0: Seguimos com informação aqui na Rádio Cultura Brasil. Agora as notícias com o Luiz Brito. Boa tarde, Luiz.
2: Boa tarde, João. A Agência Nacional de Energia Elétrica anunciou que a bandeira tarifária de outubro será verde. Isso significa que não haverá cobrança adicional na conta do mês que vem. Desde maio, vinha sendo aplicada uma tarifa extra de R$1,88 a cada 100 kWh consumida. A mudança em outubro acontece graças ao aumento do volume de chuva nas regiões sul e sudeste. O Ministério da Fazenda prorrogou por mais 30 dias o subsídio ao diesel, mantendo em R$ 2,12 por litro o valor da subvenção. A medida começa a valer neste domingo, quando termina a vigência de uma das medidas provisórias que compõem o benefício. Segundo o governo, a decisão considera a volatilidade dos preços internacionais do petróleo e dos combustíveis. O presidente dos Estados Unidos, Donald Trump, disse neste sábado que rejeitou o plano apresentado pelo Irã para colocar fim à guerra entre os dois países. Segundo fontes do The Wall Street Journal, Trump deseja retomar os bombardeios após as eleições de meio de mandato nos Estados Unidos em novembro. O ministro das Relações Exteriores do Irã apresentou ontem um plano para reabrir o Estreito de Hormuz à navegação marítima em um prazo de 7 dias.
0: O Chat MPB volta depois do intervalo. 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
1: Estamos de volta e chegou a hora do nosso quadro Música e História. Nesta edição, a repórter Isabela Garcia comenta a canção Como Nossos Pais, composta por Belchior e eternizada na voz de Elis Regina. Confira!
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Em 1976, Elis Regina lançou Como Nossos Pais, uma das canções mais marcantes de sua carreira. A música foi composta por Belchior e fazia parte do álbum Falso Brilhante, lançado a partir do espetáculo homônimo apresentado pela cantora em 1975 e que foi um grande sucesso. A canção retrata os conflitos de uma geração que desejava transformar o mundo, mas que também se deparava com uma realidade muito diferente daquela que havia imaginado. Nos anos 70, o país vivia sob uma ditadura militar, marcada pela censura e pela repressão política.

Nesse contexto, Belchior escreveu sobre jovens que carregavam sonhos de mudança, mas que começavam a perceber as dificuldades de colocá-los em prática. E é justamente aí que aparece a frase que dá nome à música: como nossos pais. Não.

0: ela não representa uma simples homenagem ou uma celebração da semelhança entre gerações. Na verdade, a expressão fala sobre a frustração de perceber que mesmo depois de tantos sonhos e desejos de transformação, alguns comportamentos e estruturas acabam se repetindo. A música também fala sobre amadurecimento, perdas e a distância entre aquilo que uma pessoa imaginava para a própria vida e aquilo que consegue realizar. Na voz de Elis Regina, essa mensagem ganhou ainda mais força e transformou, como nossos pais, em um retrato de sua época. E 50 anos depois, a música continua atual, justamente porque fala de um conflito que atravessa gerações. O desejo de mudar o mundo e o medo de acabar repetindo aquilo que um dia se quis deixar para trás.
1: Encerramos o Música História deste sábado ouvindo com Elis Regina Como Nossos Pais, de Belchior.
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1: Agora seguimos com Rubel.

Ouvimos com Toquinho e Jorge Benjor, deles Carolina Carol Bela. Antes com Rubel, de Elda Via Aguilar, A Janela Carolina. Agora fique com o pedido do nosso ouvinte Carlos Lucas, do Parque São Lucas. Ouça Jota Quest.

Da Quest, Só Hoje, de Fernanda Mello, Rogério Flauzino, Paulinho Fonseca, Paulo Diniz, Márcio Buzelin e Marco Túlio Lara. E para encerrar o programa de hoje, vamos ouvir Cássia Eller.

0: Ouvimos com Cássia, de Cazuza e Frejá, Todo o Amor Que Houver Nessa Vida. 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Chegamos ao fim do Chat MPB, uma parceria de conteúdo da Rádio Cultura Brasil com a Universidade Presbiteriana Mackenzie. Eu sou o João Malandrin e comigo na produção e no estúdio estiveram Luiz Brito e Ana Júlia Doime. Os trabalhos técnicos foram de Isabela Garcia. A sonoplastia de Doni Paruti, Rafael Oliveira e Emerson Canoa. A revisão de roteiro de Marcelo Dias e a coordenação acadêmica dos professores Daniel De Tomás e Fábio Cardoso. Na supervisão esteve Inês Medalha e o apoio técnico foi de Toninho Silva. Muito obrigado por dividir essa tarde com a gente aqui. Agora, a programação segue com Alexandre Grevalo e o programa Estúdio 77. E fica o convite, amanhã, o Chat MPB apresenta uma entrevista exclusiva com o jornalista e apresentador do Roda Viva, Ernesto Palha. Um excelente final de sábado para você e até a próxima.
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11: Olá, muito boa tarde para você ligado aqui na Rádio Cultura Brasil. Eu sou o Alexandre Ingrevalo e está começando o nosso Estúdio 77. Bem-vindos, fique com a gente.

Na Rádio Cultura Brasil, ouvimos Paulinho da Viola, composição dele mesmo, Foi um Rio que Passou em Minha Vida, e antes abrindo esse bloco, Tom Jobim e Chico Buarque juntos, parceria deles, Piano na Mangueira. Agora tem Elis Regina.

0: María. Obrigado.
1: Gilberto Gil e Maria Rita juntos na música do Gil, Amor Até o Fim. E eu abri esse bloco com Elis Regina, de César Costa Filho e Aldir Blanc, Ela.
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Lulu Santos, dele mesmo, Aquilo, antes Tim Maia, música do Tim, Você, e eu abri esse bloco aqui pela Rádio Cultura Brasil com Erasmo Carlos, parceria do Erasmo com Roberto Carlos, Vou Ficar Nu para Chamar Sua Atenção.

0: Tulipa Ruiz, dela e Gustavo Ruiz, dois cafés. Vamos a um rápido intervalo, Estúdio 77 volta daqui a pouco.
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Bebel Gilberto, de Harry Warren e Mac Gordon, Tica Tica Boom Chick. E antes, aqui pela Cultura, o encontro de Daniel Jobim e Maria Luísa Jobim, a música de Tom Jobim, Wave. Seguindo com Barro.

0: Vanguard, música do Hélio Flanders, Semáforo e antes o Barro dele mesmo, Poliamor.
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0: Secos e Molhados, de João Ricardo e João Apolinário, Flores Astrais. Também nesse bloco aqui pela Rádio Cultura Brasil, a banda Maglore, relendo um outro sucesso gravado pelos Secos e Molhados, a música Fala, composição de Lully e João Ricardo. Vamos a um rápido intervalo, Estúdio 77 volta daqui a pouco.
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2: 15 horas 59 minutos.
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6: Eu sou Alexandre Ingrevalo e esse é o Estúdio 77, de volta aqui pela Rádio Cultura Brasil. Fique com a gente.

Aqui na Rádio Cultura Brasil, ouvimos Maria Gadu relendo o clássico de Caetano Veloso, O Quereres. E antes, abrindo esse bloco, Toquinho, dele, Belchior, Pequeno Perfil de um Cidadão Comum. Na sequência, Rita Lee.

0: Lulu Santos, dele mesmo, Já É. Antes ouvimos Rita Lee, dela e Roberto de Carvalho, Corre, Corre.
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0: Ney Mato Grosso, de Eduardo Lussec, Luiz Carlos Góes, seu tipo. Vamos a um rápido intervalo. Estúdio 77 volta daqui a pouco.
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Cidade Negra, tema dos integrantes do grupo A Sombra da Maldade. Antes ouvimos Lenine, dele e Ivan Santos, Ninguém Faz Ideia. Agora tem Mariene de Castro e Almério.

0: Vanguard, de Hélio Flanders e Reginaldo Lincoln, Felicidades. Também nesse bloco, Marine de Castro e Almério, música de Acioli Neto, Espumas ao Vento.
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0: Ouvimos o encontro de Marisa Monte e a cantora portuguesa Carminho, relendo o clássico de Tom Jobim e Dolores Duran, Estrada do Sol. Antes, Adriana Calcanhoto, de Francis Raime e Chico Buarque, Passaredo. Abrindo o bloco, Duda Brack, de Tamara Assunção e Naná Vasconcelos, Fim de Festa. E assim encerramos o Estúdio 77 de hoje, a trilha sonora da sua tarde aqui na Rádio Cultura Brasil. Eu sou o Alexandre Ingrevalo e agradeço pela sua companhia. Até a próxima.
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6: Porque eu acho muito legal aqui na Rádio Cultura que vocês falam o nome dos compositores, né? Isso é muito, muito importante. A gente briga, né? Muitos artistas da classe artística brigamos por isso, para que tenha o nome dos compositores sempre em tudo que é lugar. As pessoas só falam quem canta, né? Mas não fala quem compôs. Então, parabéns e obrigada por vocês fazerem isso.
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1: 16 horas 59 minutos.
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Nós estamos ouvindo A Cidade e a Neblina, faixa 1 do primeiro disco de Guilherme Arantes, lançado pela Som Livre em 1976. Um álbum que surge a partir do sucesso de Meu Mundo e Nada Mais, canção que fez parte de trilha de novela e é até hoje o maior sucesso do artista.

Guilherme Arantes, paulistano, nascido em 28 de julho de 1956, começou a carreira no grupo Moto Perpétuo, de rock progressivo, ainda no final dos anos 1960. Ele era o vocalista, tecladista e principal compositor da banda, que lança um álbum em 1974. Guilherme sai, em 76, para se dedicar à carreira solo, uma carreira marcada por uma coleção de sucessos.

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1: Hoje no Discoteca, a música de Guilherme Arantes por ele e várias outras vozes. E eu começo com o próprio Guilherme neste lindo primeiro trabalho em que o piano é muito presente e em que se pode perceber a influência declarada do blues e daquele pop de nomes como Elton John, por exemplo. Um disco que contou com músicos excepcionais como Rio Duora, Altamiro Carrilho e Jacques Mollenbaum, e é recheado por pérolas como Cuide-se Bem, Nave Errante, Antes da Chuva Chegar, Descer a Serra, e essa balada melancólica e belíssima, que remete inclusive à capa e à contracapa desse maravilhoso álbum. Vamos ouvir Águas Passadas. Depois, Evinha e Vanessa da Mata cantam Guilherme Arantes.

0: Abrindo esse Discoteca com a obra de Guilherme Arantes, nós ouvimos com o próprio Guilherme Águas Passadas, depois com Evinha, Antes da Chuva Chegar. Aliás, a cantora, ex-trio Esperança, dedicou todo um álbum de voz e piano às canções do Guilherme Arantes. E fechando o bloco, Vanessa da Mata em faixa do disco tributo A Voz de Mulher na obra de Guilherme Arantes. Cuide-se bem.
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O segundo álbum de Guilherme sai em 1977, o Ronda Noturna, e traz sucessos como o Baile de Máscaras, que estamos ouvindo, e Amanhã, que Caetano Veloso registraria no álbum Totalmente Demais, de 1986.

E aí tivemos composições de Guilherme Arantes. Com o MPB4 Labirinto, Zizi Posse cantou Meu Mundo e Nada Mais, em gravação ao vivo, e também ao vivo Caetano Veloso em Amanhã. O Discoteca volta em instantes, logo após o intervalo.

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9: Já estamos de volta com o Discoteca, que hoje destaca a obra de Guilherme Arantes.

Guilherme Arantes tem alma paulistana, o sotaque e o jeito também. Em 1980, ele faz o disco que traz muito deste espírito de grande metrópole, com uma capa que mostra, inclusive, um trem em uma estação ferroviária. A produção foi do Liminha e abre com esse rock, a faixa título Coração Paulista, que traz os vocais de Arnaldo Batista. Esse disco faz parte também Brasília, que a banda Maglore registrou em outro disco homenagem a Guilherme, A Cara e o Coração.

0: Nesse bloco do Discoteca, nós ouvimos de Guilherme Arantes com o Maglore, Brasília, e depois com Mariene de Castro, Planeta Água. Aliás, essa canção quase venceu o festival MPB Shell de 1981. Não ganhou, mas foi um enorme sucesso para Guilherme, até hoje.
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0: Guilherme Arantes em destaque hoje no Discoteca. Guilherme, um colecionador de hits, especialmente nos anos 80. Nós estamos ouvindo alguns hoje aqui. Mas agora eu vou tocar um lado B, uma música deliciosa gravada por Elis Regina, ali no início dos 80.

0: Com eles, Regina, Só Deus é Quem Sabe, e depois Coisas do Brasil com a Leila Pinheiro, música feita com o parceiro de Guilherme, Nelson Motta.
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0: Hoje estamos ouvindo a música de Guilherme Arantes em destaque aqui no Discoteca. Algumas das canções de Guilherme fizeram o mesmo sucesso na voz de outros intérpretes. É o caso de Labirinto, com o MPB4, que nós já ouvimos, e de Brincar de Viver, com Maria Bethânia. Além da infantil, Lindo Balão Azul, com a Turma do Balão Mágico, ou Baby do Brasil, Bebel Gilberto, Moraes Moreira e Ricardo Graça Mello. Quem não lembra?

0: Neste bloco, com músicas de Guilherme Arantes, nós ouvimos Lindo Balão Azul com a Turma do Balão Mágico. Depois, o Silva cantou Marina no Ar, que é uma parceria de Guilherme e Nelson Motta. E com a mineira Marina Machado, O Melhor Vai Começar.
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Guilherme Arantes vem lançando ao longo das décadas vários álbuns de inéditas. A sua discografia já abrange mais de 20 álbuns de estúdio, fora os gravados ao vivo e as compilações. O seu mais recente trabalho é Interdimensional, de 2026, um disco que celebra os 50 anos de carreira do cantor e compositor. Ao fundo, estamos ouvindo a faixa Intergaláctica Missão.

0: O hitmaker Guilherme Arantes, de alma e coração paulista, foi o autor em destaque nesse Discoteca, que tem roteiro, produção e apresentação de Teca Lima e montagens do Toninho Silva. Na semana que vem, mais um compositor ou compositora da nossa música. Muito obrigada pela sua audiência, um beijo e até lá.
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10: Dezoito horas.
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12: Olá, olá! Como vai? Tudo bem? Aqui Gilson Monteiro para garantir a você o melhor da nossa música popular brasileira durante esta próxima hora. Vou começar hoje com uma do Tim Maia. Acenda o farol aqui no Reserva Musical.
13: Não apaga!

Milton Nascimento, de Loborges, com Fernando Brant, você ouviu Paisagem da Janela. Antes teve o Tim Maia, dele, Acenda o Farol. Seguimos com Djavan.

Maria Bethânia, na sua Rádio Cultura Brasil, de Toquinho e Vinícius de Moraes, ela cantou Tarde em Itapuã. Antes teve com Elis Regina, do João Bosco e Aldir Blanc, O Bêbado e a Equilibrista, e abriu este bloco Flor de Lis, do Djavan. Seguimos com a Martinália, aqui no Reserva Musical.

Gilberto Gil, fechando o nosso primeiro bloco do programa de hoje. Do Chico Buarque, esta foi a Rita. Teve ainda da Ana Carolina com a Martinália, Cabide. O Reserva vai fazer um rápido intervalo. Daqui a pouquinho tem mais MPB para você. Até já!

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4: Estamos de volta com o Reserva Musical, garantindo a você a companhia da nossa música popular brasileira. Você vai ouvir agora Vanessa da Mata.

Com Bid, Fernanda Abreu, do Djavan Azul. Antes, a Vanessa da Mata cantou dela com Liminha, Ai, Ai, Ai. Na sequência, tem um grande sucesso do Valdir Azevedo com Rui Pereira, Brasileirinho, na voz de Vanderléia.

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Você acabou de ouvir A Casa, do Vinícius de Moraes. Aliás, você sabia que essa canção foi inspirada numa suntuosa casa que existe de verdade no litoral do Uruguai? Essa casa, que começou a ser construída pelo artista Carlos Villaró em 1958, era no comecinho um pequeno quarto feito com latas. E aí, certa vez, o artista contou que fez a casa ladrilho por ladrilho e que a construção demorou 30 anos para ser finalizada. A canção foi um presente do Vinícius para as filhas do uruguaio Agó e Beba. Teve antes o Ney Matogrosso, de Alcir Pires Vermelho e Valfrido Silva, Tic Tac do Meu Coração. E com a Vanderléia você ouviu o Brasileirinho, do Valdir Azevedo e de Rui Pereira. Agora tem a banda Metrô aqui na Cultura Brasil.

0: Alceu Valença fechando o nosso programa de hoje, dele Anunciação. Antes de Alec Ayá, Vicente França e Ian, com a banda Metrô, Beat Acelerado. E assim concluímos mais um Reserva Musical, que teve os trabalhos de edição e gravação do Carlos Lima e o apoio de produção de Emanuele Benjamin. Eu sou Gilson Monteiro, agradeço pela sua companhia. Espero contar com a sua presença mais uma vez em breve aqui na programação da Cultura Brasil. Paz e bem sempre, forte abraço e até mais!
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6: Olá, eu sou Patrícia Palumbo e hoje aqui na Rádio Cultura Brasil, o Vozes vai trazer um encontro que eu tive com Zélia Duncan. Vamos falar sobre o disco novo e também sobre o show que ela faz em temporada agora pelo Brasil para mostrar o disco Grave Agudo. Bom, não vou contar mais porque o papo está muito bom para ouvir. Ao mesmo tempo, ouviremos as faixas do novo trabalho. Estamos aqui em São Paulo e eu tenho o prazer enorme de passar essa tarde chuvosa com Zélia Duncan.
7: Oh, meu Deus.
6: Não esperamos mais a chuva cair, está caindo mesmo.
7: Nas nossas costas largas e secas, por enquanto.
6: Aqui. Ainda bem. Querida, você está saindo de uma primeira temporada do show do seu novo disco.
7: Sim.
6: E pelo que vi, foi uma delícia, foi um sucesso. Foram quatro noites.
7: Quatro noites. Eu tive a sorte... Porque dia 7 de setembro, que é o feriado, caiu colado nesse fim de semana.
6: Uhum.
7: O Sesc me ofereceu, começam as comemorações dos 80 anos do Sesc.
6: Sim, verdade.
7: Então já, o Agudo Grave já entrou para essa celebração.
6: Uhum.
7: Então juntou tudo, né? Tá celebrando esse álbum com tudo que ele significa. E mais um diazinho foi bom. Sensação de temporada boa, né?
6: Delícia, né? Muito. Raríssimo.
7: Raríssimo para todos nós.
6: Só Chico Buarque.
7: Eu queria... Imagina ter duas semanas, que delícia. Mas...
6: Perfeito.
7: Não rolou, mas não vamos... Né? Tudo bem, tô feliz com o que eu tive.
6: Escuta, e o show teve uma produção muito caprichada. Eu vi que você foi pro palco com músicos interessantíssimos. Mas aí, enquanto a gente vai ouvindo o disco, a gente vai também falando sobre o que foi esse show e o que foi fazer esse disco.
7: Tá bom.

0: Agudo Grave, a faixa que dá nome ao disco, é uma parceria de Lucina com Zélia Duncan.
1: Como eu comecei pelo show, eu queria chamar atenção para isso, para essa configuração, para essa seleção, esse elenco que você chamou. Uhum. Chamou também parceiros que estão no disco, Lenine, Continentino,
2: João Camareiro, e Tobrangeleone.
1: Tobrangeleone, Maria Beraldo fez a direção.
2: Isso.
1: Me conta como é que é isso de entregar assim desse jeito.
2: Legal, boa. Aliás, ela, entre todas as funções, ela foi convidada também do show, uma das convidadas, né? Tem uma coisa que eu adoro fazer, Patrícia. Eu demoro, posso demorar um pouco a escolher, mas depois que eu escolho, eu entrego. Eu sei entregar.
1: Uhum.
2: Entregar, e agora, mais madura ainda, foi muito interessante o meu processo de só me pronunciar em momentos mesmo de dúvida de alguma coisa, de caminhos, dentro do que já estava escolhido. Não só nas gravações, mas nos ensaios. Eu continuei exercitando isso e foi muito bom para mim.
1: Que legal.
2: Ficar quieta, ficar ali. Ficar esperando a coisa. De repente, não dar as opiniões imediatamente.
1: Sei.
2: Esperar um pouco.
1: Uhum.
2: Eu tenho tanta confiança na Maria.
1: Quantos anos de carreira, bem?
2: É verdade. É verdade. Isso tá me servindo, viu?
1: Chico, que
2: tá me servindo. Tipo, qualquer coisinha. Você diz, não, isso aqui eu preferia que fosse de outro jeito, mas eu não vou dizer agora.
1: Sintonia fina, né?
2: Exato. Uhum. E de esperar um pouquinho, daqui a pouco ela mesma dizer, gente, aquilo ali... É muito melhor que a diretora musical fale do que a cantora, que é teoricamente e praticamente mesmo o motivo daquilo tudo estar acontecendo. Ter um peso que pode ser de, sei lá, qualquer... Então, isso foi tão bom para mim e já está sendo exercitado há muito tempo. E com a Maria, eu até brinco com ela, digo para ela assim, te acostumei mal.
1: É.
2: Mas a Maria, ela, a relação dela com a vida dela musical é tão bonita.
1: Sim.
2: E já vem tão madura, Patrícia,
1: uhum,
2: sabe?
1: Uhum.
2: Que a minha madureza, eu tô nesse mundo há muito mais tempo que ela, reconhece isso como um elogio até a mim, ao meu trabalho.
1: Uhum.
2: O jeito como ela se colocou foi confirmando a minha escolha de uma maneira tão inteiramente tranquila e confiável,
1: uhum,
2: sabe? E isso influenciou em tudo.

0: Resolvidinho, mais uma das faixas do Agudo Grave, essa com Juliano Holanda e Zélia Duncan. Um Vozes do Brasil muito especial, você segue acompanhando aqui a entrevista que eu fiz com Zélia Duncan para esse programa.
1: Quando a gente terminou de gravar, eu estava muito empolgada, ainda estou, mas agora eu me acostumei, claro. Então saí chamando as pessoas para o show e as pessoas foram aceitando, claro. Foi maravilhoso. Então quando a gente vê uma turma, então tivemos que organizar isso tudo. E aí veio o lance da banda, que é extremamente delicado para mim. Eu perdi noites, eu chorei, eu fiquei, será, como será?
0: Mas na porque verdade, é uma banda nova.
1: Porque é uma banda toda nova e eu amo os meus músicos demais. São pessoas que foram ficando comigo, a gente foi se ajeitando juntos, musicalmente, pessoalmente. Eu passei por um monte de coisas, eles me protegeram muito. Depois entraram as duas backings que eu adoro, a Luana e a Paola. Então estava tudo muito bem. Ah, o Bailão ZD eu amo fazer, a gente faz sempre por aí afora. Mas aí veio o lance novo e veio eu assim, caramba, a minha vida... Primeiro que a minha discografia é completamente, a gente já falou disso, né? Mas continua, a saga continua completamente descabelada, no bom sentido, eu acho, dos desafios, de sair de onde parece que tá bom. Não é que não esteja, mas e aí? Esse negócio de ter uma carreira longa, a gente tem que pensar muito sobre isso.
0: Claro.
1: Né? Não é sorte.
0: Não, né? De jeito nenhum. É construção.
1: Exatamente. É construção, é pensamento, é erro.
0: E uma inquietude necessária para a arte, né? Para a criação. Eu acho que o conforto, ele é uma busca, mas não é um lugar de onde a coisa sai.
1: Não. Não vem pronto, de
0: não
1: jeito
0: vem
1: nenhum.
0: Pronto.
1: De jeito nenhum. É. E a gente vê tanto isso, né? A importância de não se acomodar. E essa minha frase que eu já digo há muito tempo: o artista que não se arrisca está se arriscando demais. Né? Porque isso eu falo para mim, tá, Patrícia? Não existe. Quem sou eu para dizer fórmula para alguém? Para mim, eu comecei a me viciar nisso, em arriscar, em sair fora do lugar. O momento que eu fiz o Eu Me Transformo em Outras e o Duncan Discos. Era um momento delicado para mim profissionalmente.
0: Claro.
1: Embora eu tenha feito um álbum que para mim foi muito desafiador, que é o Sortimento. Foi quando ali só tem uma música minha do Christian, meus discos, você sabe. A partir do Zélia Duncan eram todos quase como fui eu e Juliano com Pele e Espírito.
0: Sim, sim.
1: Era eu e Christian e eu, ele produziu. Eu era até bastante dependente dele. Nossa relação ficou até mais legal depois que eu cresci. Então, passar por tudo isso, lá vem o clichê, nada foi em vão, né? Porque...
0: Chavão abre porta grande.
1: Não é? Já dizia Itamar e Alice, né? Então, essas portas que eu tento abrir, e de novo estou tentando abrir agora com esses músicos que foram... Agora, depois do show, tem um tipo de alívio gostoso. A gente não tava maluca.
0: Não.
1: Sabe? A Maria escolheu essa banda. Eu fui, claro, junto com ela, espionando eles. Alguns foram indicados a ela. E qual era o perfil que ela queria? Pra gente entender que é óbvio que a minha banda original poderia ter feito o meu show. E iam fazer um show lindo. Mas seria diferente,
0: claro,
1: desse. Seria mais parecido com o que eu vinha fazendo. E justamente o que eu queria era me desafiar de novo.
0: Lógico.
1: Né?
0: Claro, tem muito mais graça.
1: É.
0: É gostoso.
1: E o meu argumento para os meus queridos, amados, eu falei um por um, olho no olho com eles. Eu amo demais, eu jamais correria o risco de não ficar bem com eles. Né? E eu falei muito sobre isso. Disse, olha, todos vocês podem mudar de artista, menos eu. Então eu preciso ir ali um
0: excelente
1: minutinho.
0: Argumento.
1: Sabe?
0: Excelente.
1: Eu preciso aumentar esse bailão.
0: É,
1: meu bailão é pra sempre, mas tem mais músicas agora.

0: Olhos de Cimento, parceria com Pedro Luiz.
1: O disco vem com parcerias já antigas, como, por exemplo, Lucina.
2: Isso,
1: né? Parceira de longa data, que lançou também um disco lindo.
2: Acabou de lançar um belo disco. E eu fiquei... É um dos meus grandes orgulhos com o Agudo Grave. Alberto Continentino é muito importante para esse álbum para mim. As três músicas com ele trazem para mim um outro caminho que é muito legal.
1: Sim.
2: Tem uma música com a Maria, que se chama Voz, é das músicas mais importantes do álbum, pelo que diz, do jeito que diz, ela canta comigo, ela é o grave do meu agudo ali. Mas aí, junto com isso, tem a Lucina. A Lucina é tão a minha cara, uma das pessoas que mais deram força para eu compor, né? Junto com o Christian, mas ela ainda veio um pouco antes do Christian na minha vida. Aí tem o Zé Cabaleiro, com quem eu tenho uma parceria que eu adoro, inclusive de palco, né? Eu cantei 3 anos, eu tive um duo com o Zeca, e ele é esse compositor. Eu me identifico muito com o Zeca, ele é muito plural, eu tento isso na minha vida, ele faz coisas diferentes. Aí tem Lenine, com quem eu já tinha feito pré-posto do Bossa Band, e agora o Maravilha Disforme chega também de um jeito para completar com a letra que eu fiz e dei para ele, e ele como meu vizinho em todas as direções. E o assunto da música para o dia de hoje, acho que a Maria me disse quando a gente terminou o álbum: Zedê, você fez um disco de letras, né? Falei, eu tento fazer isso faz tempo, mas dessa vez eu acho que tem alguma coisa madura em relação a mim mesmo,
1: Sim.
2: que eu acho que consegue se fechar melhor, conseguiu uma parte se juntar com a outra de um jeito muito, muito interessante. A conversa das faixas, das letras, é muito interessante. Então, Zeca, Lenine. Lucina, né? Essa minha geração tão forte. Aí vem Juliano Holanda, que é entre uma geração e outra, mas que chegou com muita força na minha vida também. E o Pedro Luiz também,
1: E o Pedro
2: total
1: Luiz.
2: meu parceiro de geração.
1: É verdade.
2: Então a mistureba foi muito harmônica. E os arranjos, né, da Maria conversando com as canções. Então.
1: Conversando com as canções, trazendo uma coisa nova, mas trazendo muito você para dentro, obviamente, que é o que um diretor musical deve fazer, não, né?
2: Seria óbvio, né?
1: Seria,
2: É o que
1: seria.
2: deveria ser óbvio.
1: É,
2: E é uma das coisas que mais me comove, isso que você falou.
1: é.
2: Sentir que ela, em nenhum momento, virou as costas para o que eu sou e o que eu construí.
1: Sim.
2: Mesmo eu dizendo para ela, tô na sua.
1: É, não, claro que você tá na dela, tá evidente que você tá na dela ali, ela
2: Né?
1: tem a assinatura
2: E
1: dela.
2: você me vê.
1: Exato, é, exato.
2: Isso foi para mim um grande trunfo. A abertura do show, seja, se você disse que viu na internet, quando você vir, você vai constatar, já é uma coisa que eu adoro e a ideia é dela. Ela disse, primeiro ela disse, eu queria multi-instrumentistas.
1: Ah, oh, que bom.
2: Aí eu falei, uau, exatamente como você falou, que bom. Eu quero, porque o seu álbum tá assim. Então eu acho que isso vai dar. Eu falei, nossa, só de serem multi-instrumentistas profundos já muda a cena do ouvido e do olho, né? Aí ela virou para mim e disse, cara, eu fico impressionado. Queria que a gente abrisse o show todo mundo tocando violão. Olha
1: Olha.
2: que interessante. Não foi todo mundo, porque eu tenho dois flautistas incríveis. Então foram duas flautas baixo, flauta baixo, aquela que faz a curva,
1: Sei.
2: e o resto era violão. Então ela potencializa a minha imagem tocando violão.
1: É.
2: Eu achei tão poético ela fazer isso.
1: Muito.
2: Então, quando abre a cortina, o que você ouve é a violãozada. Aí, junto com aquilo, tem aquelas flautas que são graves, portanto, estão se remetendo a mim também,
1: Sim.
2: né? Então, sabe, tudo indo para um lugar diferente e um lugar que sou eu.
1: Que lindo, eu me transformo em outras até agora.
2: Total, não para, isso não para.
1: Virou isso, né? Que legal, que bacana.

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22: Zélia Duncan, especial no Vozes do Brasil. Você segue aqui junto com a gente, acompanhando essa conversa.
23: E eu vi que você lia ali em algum lugar que você cantou Joni Mitchell.
24: A garota. Aí vem isso ainda.
23: Porque teve uma época que eu lembro muito bem.
24: Só dava você... Joni na minha vida.
23: Não, eu ouvia muito, mas nunca se atrevia a cantar.
24: Exatamente.
23: Chegou a dizer que não faria, porque não é isso, blá, blá, blá. E de repente está no palco cantando Joni Mitchell.
24: De novo a Maria, né?
23: Qual a canção que você escolheu?
24: All I Want. É a primeira música do álbum Blue. Um álbum da Joni, para quem não sabe, antológico. E que ela fez simplesmente com 27 anos, tá? Anos 70, 75, se não me engano. E é um álbum, no show, agora que já tem spoiler pra todo lado, eu digo que o único dia inédito é o primeiro, né, Patrícia? Hoje em dia,
23: sim, claro.
24: Acabou. É tua roupa, todo mundo sabe o que você vai dizer. E eu digo uma frase antes de All I Want. Eu digo assim, Meu maior amor.

0: musical é a música brasileira, mas eu tenho muitos amores. Aí eu faço All I Want. O que que aconteceu? Joni Mitchell tem uma voz aguda das mais lindas do mundo e a poesia dela é uma coisa louca. E eu ouvi a vida inteira. A partir de um certo momento eu ouvi muito, muito, muito e ouço até hoje. Quando acabou a nossa. Foi uma das referências, porque tive reuniões deliciosas com a Maria de referência musical.
1: Essa parte é
0: É
1: adorada.
0: adorar. Porque depois de uma dessas reuniões eu fiz a letra da música Voz. Porque teve uma reunião que foi muito tempo falando de voz. Né? E assim, o fato da Maria valorizar tanto a minha voz, ela e o Thor. Juro, juro, isso me fez cantar melhor, sabe? Me fez querer dar o melhor do melhor, que eu tento sempre, mas acho que quando você parar de tentar dar o seu melhor, aí realmente talvez seja uma espécie de aposentadoria, né? Talvez realmente seja a hora, mas enquanto você estiver tentando o seu melhor, tá valendo.

0: Voz é Zélia Duncan e Maria Beraldo. Maria, que fez toda a instrumentação desse trabalho, a produção musical também do show. Muito assunto, muita conversa boa entre Zélia Duncan e eu aqui nesse Vozes do Brasil especial. A conversa segue.
1: E agora que a gente está nesse momento desses encontros que a gente falou aqui, o encontro do feedback da vida, né? O encontro das contas, né? É a conta física, é a conta artística, ela vai chegando. Zá, tá bom, eu gosto de correr, mas talvez a minha lombar sofra mais que a sua. Sabe isso? Mas e o que vem de prêmio? Os prêmios vêm, os prêmios são altamente subjetivos, né? Tem a ver com prazer, tem a ver com saúde, saúde artística, eu procuro isso. Claro que a gente erra, mas eu tenho uma música que começa dizendo errar é útil. Nossa, agora que eu tô vendo, como eu tinha razão de falar isso. É isso tudo chegando, e a Johnny foi uma das nossas referências, Katie Lang, Nick Drake, sabe? Isso tudo foi referência pra gente. E aí, ouvindo All I Want, ouvindo Consequences of Falling, que é da Katie Lang, a gente ficou em dúvida entre essas duas. Aí ela olhou pra mim e disse, Cê, faz a Johnny. Eu falei, essa é a música dela, das que eu mais amo. Aí eu fiquei, não, cara, porque é muito diferente, eu vou ter que cantar muito grave. E ela, Cê, olha o teu álbum, olha. E ficou, eu só decidi cantar, os ensaios já tinham começado. Pra achar o tom. Aí a Amanda tocando aquele violão, que não é o Dulcimer original, mas tem a melodia da... Aí eu comecei a cantar aquela letra. Patrícia, aquela letra tem muita palavra. Eu falei, caramba. Aí comecei a botar aquelas palavras no meu ouvido. Eu falei, olha, sem compromisso. Aí comecei a cantar nos ensaios. Eu vou te dizer, é das coisas mais felizes do show.
0: Que palavras? De que palavras? Estamos falando. Dá uma cantaroladinha.

0: 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Cara, não tem um respiro, mas ao
1: Nada.
0: mesmo tempo o jogo. E é uma letra tão linda.
1: É uma letra linda.
0: Eu tenho uma compreensão agora, por exemplo, dessa letra em relação à minha vida e ao que eu quero. E a música se chama All I Want, Tudo que Eu Quero.
1: Perfeito. Que a gente, enquanto está vivendo mais jovem, a gente vai vivendo na intuição e
0: Sim.
1: vai encontrando os caminhos, meio que se der sorte, a gente acerta.
0: Cada escolha conta demais ali nesse.
1: Muito. E quando a gente chega nesse momento e consegue perceber que de fato essa canção é uma canção que faz sentido e que é sua e que tem tudo a ver você cantar, é lindo, porque é olhar para trás e estar no mundo.
0: Exatamente, Patrícia, exatamente. E aí eu me emociono, me
1: Claro.
0: pô, a gente chora, sabe? Porque é esse tal desse balanço, né?
1: É.
0: Que a gente faz, a
1: Eu
0: gente é ser
1: entendo.
0: pensante, a gente
1: Claro.
0: sempre fez isso. Mas com 60, minha irmã, tem uma coisinha a mais, a gente está mais de meia hora nesse mundo.
1: É.
0: Então, tudo vem de um jeito. Então, quando eu canto All I Want, e do jeito que ela vai para outra música. A música tem várias junções, o show tem várias junçõezinhas que a Maria foi propondo, aí eu fui propondo um pouco com ela, e a gente foi. Que faz ser. A gente bota o show no teu colo, com o momento de ser mais pesado, com o momento de ser mais poético, de ser mais romântico. Então, sabe? E aí você, de repente, começa a tocar Sentidos, o arranjo que a Maria fez para a música Sentidos. Eu brinco com ela, eu falo, você recebeu esse arranjo na frente de todo mundo. Que foi uma coisa assim, ó. Não, pera, gente. Tenta não sei o que eles faziam. Agora dobra. Agora Alicia desdobra. Agora. Não, não, não. Menos nota. Ela foi sendo a maestra do que ainda não existia.
1: Uau.
0: Juro pra você, cara. Todo mundo que tava lá sabe. Quando acabou, a gente fez a música, aquela carinha de Maria, né? Ela olhou pra mim e riu e falou: Acho que ficou bom, né? Falou, Maria.

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1: Ainda que seja com um novo álbum, um novo repertório, você ainda acrescentar novas sonoridades, novos sotaques, né? Porque são músicas que
2: as pessoas
1: que têm...
2: agradecem, Patrícia.
1: Claro, eu sei.
2: É muito legal.
1: Eu sei.
2: Sabe, assim como eu já ouvi muito obrigada por ter gravado Itamar, por ter mostrado Tatito, fico até, imagina, eu, quem sou eu? Mas, né, mostrei pro meu público isso e agora eu ouço isso também. Tipo, pô, obrigada você ter feito isso, que delícia.
1: Que delícia.
2: Nossa, a gente tá tão feliz de ter ouvido assim. Porque acho que tem um, esses fãs que estão comigo há muito tempo, que eu amo tanto, eles também precisam de renovar seus votos,
1: é,
2: né?
1: Uhum.
2: E até pra vida deles, ah, eu gosto desse som, ah, por que que você gosta desse som? Ah, porque ele sempre se renova.
1: Uhum.
2: Né? Tem aqui alguém que tá sempre me dizendo que eu posso ser muitas coisas. E a gente falou da juventude aqui, eu não tinha absolutamente essa noção, nem essa pretensão. Já queria cantar, me deixa cantar.
1: Uhum.
2: Né? A Elsa foi, né, foi embora dizendo isso, me deixa cantar. Era isso que eu queria. Aí depois você descobre que você ter insistido nas coisas e ter sobrevivido de uma certa maneira inspirou as pessoas e dá um gás para você continuar.
1: Lógico.
2: Né?

0: E aí, Iá.
1: Mais uma das faixas do grave agudo que a gente ouve aqui no Vozes do Brasil, mais uma parceria entre Alberto Continentino e Zélia Duncan. Nesse momento que a gente está vivendo, você vê um caminho para a gente... O que você fez, por exemplo, né? Trazer Maria Beraldo, se encontrar com uma menina dessa geração, com esse talento todo, permitir que ela entrasse dentro da sua obra dessa maneira. Você acha que esse é o tipo de ação que pode fazer com que essas novas gerações, que não são afeitas ao pensamento crítico, que não têm a... Não sei se é oportunidade, não sei o que é, mas será que é por aí, sabe? É a gente chacoalhar o que é, o que é fundamentado?
2: Antes de mais nada, assim, para mim, eu faço por um motivo muito egoísta.
1: A gente sempre faz, né? Por um motivo egoísta, porque dá prazer.
2: É, porque dá prazer, porque eu preciso me alimentar, eu preciso ter tesão de ir lá, porque eu não fico afim. É até uma coisa... obsessiva minha, né? De, tem uma, se não me engano, estamos falando também de literatura, as frases ficam e a gente não sabe nem os livros, às vezes. Ela fala assim: me salve de mim que me persigo. Ninguém me salva de mim. Né? E essa frase foi boa para eu sacar isso.
1: Claro.
2: Então, eu, quando eu falo isso, é o quê? É essa obsessão por querer me alimentar, de não ter a sensação de enganar ninguém com a minha música, sabe? Se você não gosta, você não gosta, eu fiz, tá aí, é meu. Ok, mas de sempre tentar te trazer alguma coisa. Eu lembro quando eu comecei que as pessoas iam... Eu não sabia o que era isso. A pessoa vai todo dia. Aí eu dizia: caramba, lá, aquela menina tá ali de novo. O que, que eu vou cantar de novo pra ela? Aí se eu resolvi... Ah, não, hoje eu vou cantar uma coisa que eu não cantei ontem, vou tirar não sei o que. A mesma pessoa vai no teu camarim e diz assim: pô, você não cantou aquela. Entendeu?
1: É.
2: Então tem sempre essa questão. Eu fui entendendo... Cara, eu preciso fazer uma coisa que seja boa para mim e que eu consiga encontrar com as pessoas. Então, mas antes eu, por quê? Porque se eu não estiver convencida, como é que eu vou te convencer?
1: É, não é a verdade.
2: É,
1: tem que ser pela...
2: Que é. Então, tudo isso para te dizer que eu não faço pensando que eu vou mostrar para os artistas jovens que é importante ser você mesmo.
1: Uhum.
2: Eu sou.
1: Sim, claro.
2: Sabe? Então, assim, não faço para mostrar. Eu faço o que eu acho que é melhor para mostrar. Né? E acho, constato no caminho, que as coisas mais engessadas e mais medrosas, elas vão se esvaziando.
1: É.
2: A gente viu tanta gente incrível que apareceu. Caraca, que coisa ali. 20 anos depois, barulhinhos de grilo, às vezes menos. Eu tô sendo até otimista. Hoje em dia é muito menos, né? Então, eu vou nessa, entendeu? Eu quero fazer o melhor, sim, se der para as pessoas entenderem. E se tiver valor mesmo isso de... Pô, vamos lá, olha como pode ser diferente. Mas aí, esse show tem uma coisa divertida, sabe, Patrícia? Não dá para ninguém entrar dizendo: poxa, você não cantou...
1: Aquela.
2: Entendeu? Pode até falar, porque a minha carreira é muito grande.
1: Claro.
2: Mas eu... não ouvi durante esses dias nenhuma doce reclamação.
1: Sim.
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1: Não poderia faltar Itamar Assunção. Essa foi Que Tal o Impossível? A canção que fecha o disco Agudo Grave. Maravilhoso, querida. Muito obrigada.
0: Isso, obrigada
1: por
0: eu.
1: Receber nessa... Olha, até parou a chuva.
0: Ó, né? Espero a chuva também parar de cair. Para gravar nosso programa.
1: Muito bom, muito obrigada.
0: Obrigada por ter vindo, viu?
1: Muito bom. O Vozes do Brasil tem apoio de produção de Mavi Parras, gravação e montagem Altair Borges.
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7: Olá, ouvinte da Rádio Cultura Brasil, aqui é Laura Mayumi, chegando com nossa programação musical. Nessa próxima hora, a gente vai ouvir Emílio Santiago, Elis Regina, Tim Maia e muito mais. E vou abrir com Marisa Monte e Gilberto Gil em Dança da Solidão.

Essa foi a Elis Regina com É Com Esse Que Eu Vou, música do Pedro Caetano. Antes teve Marisa Monte e Gilberto Gil com Dança da Solidão, música de Paulinho da Viola. Seguimos com Belo Veloso.

Esse foi o Toquinho com Tarde em Itapuã, um clássico dele em parceria com Vinícius de Moraes. Antes teve Belo Veloso, Volte Depressa, do Paquito. Na sequência, aqui na Rádio Cultura Brasil, tem Emílio Santiago com Saigon.

Ouvimos Um Dia de Domingo, música de Michael Sullivan e Paulo Massadas, na versão de Lucas Mamede e Ana Vitória. Antes teve Emílio Santiago com Saigon, de Cláudio Cartier, Paulo César Feital e Carlão.

Esse foi o Tim Maia com Primavera, Vai Chuva, música de Cassiano e Silvio Rochael. Vamos agora para um rápido intervalo. Já já tem mais música aqui na Rádio Cultura Brasil.

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4: Estamos de volta com música aqui pela Rádio Cultura Brasil. Eu volto com o som do Hildon, Na Rua, na Chuva, na Fazenda.

Esse foi o Cassiano, parceria dele com Paulo Zdanowski, A Lua e Eu. Antes teve Hildon, dele, Na Rua, Na Chuva, Na Fazenda ou Casinha de Sapê. E seguimos com música por aqui em 77,9 FM, agora tem Maria Gadu.

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Esse foi o Paulo Neto com Paralelas, música do Belchior. Antes, Maria Gadu com Amor de Índio, de Beto Guedes e Ronaldo Bastos. Seguimos com o som do Herbert Viana, Vamos Viver.

0: Essa foi a Sandra Sá com Eu e Você, uma versão dela e do Carlos Renault para a música do Smokey Robinson e M. Tarplin. E antes teve Herbert Viana dele Vamos Viver. E é isso aí, eu fico por aqui, agradeço sua companhia. Eu sou a Laura Mayumi na apresentação e na seleção musical e contei com os trabalhos técnicos do Roberto Rocha. Um abraço para você e até a próxima.
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0: sábado 26 de setembro. O Jornal da Cultura começa agora com os seguintes destaques. Fim das bets invade disputa eleitoral. Flávio Bolsonaro diz que Lula está desesperado e chama a proibição de solução fajuta. O presidente afirma que tomou atitude drástica porque apostas viraram desgraça na vida das pessoas. Avaliação negativa dos ministros do Supremo sobe para 47% e bate recorde na pesquisa Datafolha. Donald Trump rejeita cessar fogo proposto pelo Irã para reabrir o Estreito de Hormuz. Fórum Econômico Mundial alerta que desigualdade entre homens e mulheres ainda pode durar 120 anos. São Paulo vira e vence o Corinthians no primeiro jogo da final do Campeonato Brasileiro Feminino.
1: Olá, muito boa noite. Comigo hoje, aqui na bancada do Jornal da Cultura, a diretora executiva da Oxfam Brasil, Viviana Santiago. E também o jornalista Nelson Garrone, correspondente da TVI CNN Portugal. Já não é mais possível colocar dinheiro em sites de apostas no país. Quem tem valores nas plataformas deve sacar até que elas sejam definitivamente retiradas da internet. As empresas ameaçam apelar ao Congresso e à Justiça.
2: A medida provisória do governo federal entrou em vigor de forma imediata. Prevê que os sites e aplicativos de apostas online deverão sair do ar em 10 dias e as concessões serão extintas em até um mês. Provedores de internet e lojas de aplicativos também devem retirar as plataformas de apostas e, em caso de descumprimento, podem pagar multas de até 50 milhões de reais. Quem tem saldo nos aplicativos precisa sacar os valores até o dia 5 de outubro. Quem perder o prazo terá o dinheiro devolvido por meio dos bancos que operam as ferramentas de apostas, entre os dias 9 e 14 de outubro. Os Ministérios da Fazenda e da Saúde continuarão a monitorar as apostas ilegais.
3: À medida que consegue fazer esse monitoramento de transferências bancárias para apostas ilegais, esse dado também continuar vindo para a saúde vai permitir que a gente continue fazendo também a oferta ativa de acolhimento, de atendimento às pessoas que eventualmente venham fazer apostas em atividades ilegais.
2: Segundo o Ministério da Saúde, os atendimentos no SUS para o vício das apostas aumentaram 140% entre 2018 e 2025. As apostas online também causam perdas nas escolas. Um em cada cinco estudantes já apostou, segundo pesquisa da Frente Parlamentar Mista da Educação e Equidade. O número aumenta para um em cada três no ensino médio. Até os 11 anos de idade, 9,5% já tiveram essa experiência.
4: A renda da família que vai para a bet não vai para educação, não vai para comprar livro, não vai para enriquecer o repertório dos alunos.
2: Outro reflexo é no futebol. Dos 20 clubes da Série A do Campeonato Brasileiro, 14 têm o principal patrocínio ligado às bets. O governo federal vai chamar confederações esportivas e os clubes para avaliar o impacto do fim das apostas online. Não há previsão de socorro imediato às equipes que perderem receitas.
5: Essa história de dizer que os clubes vão morrer, pelo amor de Deus, o Brasil é pentacampeão do mundo sem bet. Todos os clubes brasileiros que foram campeões mundiais foram sem bet.
2: O projeto de lei que será encaminhado ao Congresso prevê pena de prisão de 4 a 6 anos, além de multa para quem explorar ou operar as apostas. Quem fizer propaganda de bet pode ser multado e preso de 2 a 4 anos. Entidades que representam as empresas de apostas argumentam que a proibição vai levar apostadores para sites clandestinos e afirmam que vão questionar a medida provisória no Congresso Nacional e na Justiça.
6: Qualquer empresário que se sinta lesado por um ato do governo e o oposto também ingressaria com medidas judiciais, nós vamos fazer isso. Temos todo o trabalho a ser feito ainda no Congresso Nacional de convencimento dos congressistas.
2: Antes da proibição, o coordenador do Ambulatório do Jogo Patológico do Hospital das Clínicas da USP alertou no programa Roda Viva sobre a contradição do termo aposta responsável e sobre o mecanismo do vício.
7: O ato de apostar é um mecanismo psicológico que ativa o sistema nervoso central de uma maneira muito semelhante que o álcool, o tabaco ou outras drogas. E aí você vai e terceiriza a responsabilidade e diz, ó, você é apostador, vou te informar, o que na verdade não informa, né, sobre os problemas, as dificuldades, e agora é o seguinte, jogue com responsabilidade. Se você gastar mais do que devia, se você perdeu o controle, isso não é problema nosso. Esse é um dos grandes paradoxos do jogo de azar, né? Você está brincando com coisa séria, você está brincando com dinheiro.
1: Boa noite, Nelson.
8: Boa noite.
1: Boa noite, Viviana.
9: Boa noite.
1: Viviana, essa era uma medida necessária ou havia algum caminho alternativo intermediário?
9: Essa é uma medida necessária porque a grande pergunta é quem lucrou e quem arcou com os custos, né? Pensar nesse contexto de uma tecnologia que ela é desenvolvida para gerar o vício, porque é disso que nós estamos falando. Existe uma tecnologia para gerar vício que acarreta, além de todos os problemas que um vício acarreta, perdas econômicas para as famílias e famílias em geral já vulnerabilizadas. Então, esse é um fato. Ninguém deve ter como premissa de um negócio que lesa milhões de famílias no Brasil, que coloca em risco a vida das pessoas, que desestrutura as capacidades de cuidado e as capacidades de proteção que as pessoas adultas devem ter em relação às crianças. Então, sim, é uma medida necessária. O que a gente precisa entender agora é como a gente implementa para não ter espaço para ilegalidade. Eu tiro a bet oficial, mas eu deixo as bets ilegais atuando nesse contexto. Existem recursos que já foram investidos, pessoas têm recursos a receber. Como é que a gente garante que esses saldos serão entregues para as pessoas? Mas nós não podemos negociar a premissa de que tem um negócio em que pessoas ficaram milionárias, bilionárias, com um custo social altíssimo.
1: Uhum. Neste sim.